0: São 3 horas. 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

0: 6 horas.
1: 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Em Portugal continental prevê-se céu limpo, com temperaturas a ultrapassar os 27 graus. 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
1: E como já lhe demos conta, decorreram na tarde do passado sábado as comemorações do 33º aniversário da reelevação à Vila do Lourissal. Ao longo do dia, várias atividades, com destaque para a inauguração dos equipamentos de exercício físico, equipamentos instalados no Parque Natural Rico Sofia. Também a cerimónia evocativa dos 33 anos da reelevação à Vila, na Praça Joaquim da Silva Cardoso. Um momento que incluiu também a entrega de diplomas de agradecimento e os habituais discursos por parte das entidades oficiais. Aproveitamos agora para ouvir as palavras de Célio Dias, o presidente da Junta de Freguesia de Lourissal, que aproveitou esta ocasião para destacar a importância da data para os lourissalenses.
2: Celebramos hoje o 33º aniversário da reelevação do Lourissal à Vila. Um marco que honra a nossa história, reafirma a nossa entidade e projeta a nossa ambição coletiva. Esta data não é apenas um ponto de calendário, nem tampouco um simples ato administrativo. Representa a força de uma comunidade que, ao longo das décadas, soube transformar desafios em oportunidades e preservar aquilo que a distingue. A união, o trabalho, profundo sentido de pertença e a capacidade de erguer com dignidade perante qualquer adversidade. Ao recordarmos o caminho iniciado em 1993, é impossível não evocar os principais impulsionadores desta causa: o engenheiro Rodrigues Marques, o senhor Rui Calvete e o doutor Armindo Carolino, a quem deixo um agradecimento muito especial. Mas reconhecemos igualmente o contributo de todos os que desde então, e todos sem exceção, têm trabalhado pelo desenvolvimento do Lourissal: autarcas, associações, empresários, instituições sociais, voluntários e, sobretudo, cada habitante que, com o seu esforço diário, ajudaram a construir a vila dinâmica, desenvolvida e solidária que hoje celebramos. Este aniversário fica também marcado por um acontecimento que voltou a pôr à prova a nossa resiliência: a passagem da tempestade de Cristine, que provocou elevados danos materiais, afetou infraestruturas e gerou momentos de incerteza e preocupação. Foram dias difíceis, mas foi também nesses dias que o Lourissal revelou mais uma vez o melhor de si. Vimos estradas cortadas, telhados destruídos, campos alagados e equipamentos danificados. Mas vimos também vizinhos a ajudar vizinhos, voluntários a trabalhar lado a lado com as autoridades e um espírito de entreajuda que nos enche de orgulho. Assistimos à mobilização imediata das associações, ao apoio generoso de empresas e à pronta intervenção dos serviços públicos. A Guarda Nacional Republicana, a Armada Portuguesa, os serviços municipais e proteção civil, que estiveram no terreno desde a primeira hora. Obviamente que quero destacar e agradecer o empenho e a dedicação dos bombeiros voluntários de Pombal, a 4ª Companhia de Lourissal, que logo após o alerta de proteção civil se organizaram para responder à comunidade com a prontidão e coragem que tão bem os caracteriza. Recebemos também o apoio de entidades privadas de fora do nosso território, como a empresa Woodside Works, de Gondomara, especializada em trabalhos em arneses, que se deslocou ao Lourissal mais do que uma vez e contribuiu de forma altruísta para a recuperação dos telhados do convento, da Igreja Matriz, da Associação da Moita do Boi e de várias habituações de pessoas carenciadas. Numa altura em que escasseava ajuda especializada para intervenções em edifícios mais altos e que exigia uma atuação urgente, esta ação imediata foi absolutamente determinante para minimizar os estragos. O nosso muito obrigado. Agradecemos igualmente à comunidade do Conselho de Trancoso, que quis retribuir o apoio prestado pelos bombeiros da 4ª Companhia no combate aos incêndios florestais que afetaram aquele município no verão passado. Quero ainda deixar um agradecimento especial ao engenheiro Bruno da Herredes, que não se encontra aqui por motivos familiares, que, apesar das dificuldades que todos conhecemos, articulou diariamente com o executivo da Junta de Freguesia a atuação das suas equipas, garantindo a reposição do fornecimento de energia elétrica com a maior brevidade possível. E não posso deixar de expressar a minha profunda gratidão aos trabalhadores da Junta de Freguesia que estão aqui presentes: a Tânia, o Ulisses, o Fernando, o Rui, a Paula e o Bruno. Foram incansáveis desde o primeiro momento. A todos o meu muito obrigado. E porque os últimos são os primeiros, deixo uma palavra especial ao José Carlos Pinheiro, cuja experiência e capacidade de antecipação permitiram preparar, desde o dia anterior, a resposta possível à situação de calamidade que se veio a confirmar no dia seguinte. A sua ação demonstrou, mais uma vez, que o conhecimento adquirido em circunstâncias anteriores foi uma mais-valia essencial para garantir uma atuação que visa a segurança da população. Ao Rafael Carvalho, que me acompanhou diariamente, passo a passo, a chover, com frio, ainda com rajadas de vento, soube garantir com prontidão aquilo que muitos de nós, como líderes, todos necessitamos. Alguém que, se for necessário, dá a vida por nós. Em 18 dias, percorremos 3.750 quilómetros dentro da nossa freguesia. Dormíamos 2-3 horas, também sem luz e sem água. Momento marcante, o Rafael, num gesto de instinto, leva um golpe profundo na mão direita e suturado com 20 pontos. No dia seguinte, às 7 da manhã, o Rafael lá estava. Exemplo forte do que é bem servir. Um abraço, Rafael. Sabemos bem que a tempestade Cristina não foi o primeiro evento a deixar um rastro devastador no nosso território. Infelizmente, nos últimos anos, temos sido atingidos por fenómenos semelhantes, que deixam marcas profundas, mas deixam também uma certeza: nunca fomos, nem seremos, uma comunidade que desiste ou baixa os braços. Hoje, ao celebrarmos este 33º aniversário, reafirmamos o compromisso de reconstruir, recuperar e continuar a avançar. O Lourissal merece que olhemos para um futuro com ambição, com projetos que reforcem a qualidade de vida, valorizem o nosso património, apoiem a economia local e garantam que as nossas gerações encontrem aqui um lugar onde vale a pena viver, trabalhar e sonhar. Que esta data seja um momento de homenagem ao passado, de reconhecimento do presente e de confiança no futuro. Que continuemos a honrar a nossa vila com o mesmo espírito de entreajuda que demonstramos perante a adversidade. E que o Lourissal siga firme e orgulhoso do que é e, sobretudo, o que ainda pode vir a ser. Excelentíssimo Sr. Presidente do Município, Dr. Pedro Pimpão, Necessitamos de um olhar diferente num território com 48 quilómetros quadrados, quase com 5 mil habitantes. Não queremos ser tratados de forma diferente. Isso nunca. Defendi sempre a igualdade. Sei também das dificuldades das outras freguesias, mas assisto-me o direito de solicitar apenas e só um olhar diferente. As nossas infraestruturas rodoviárias. O município encontra-se a fazer um excelente trabalho na área do saneamento básico, a retificar erros, em alguns casos, com mais de 20 anos. Só tenho que dar os parabéns ao município. No entanto, ainda temos localidades sem saneamento. Não pretendo o meu nome em placas. Ficarei honrado em concretizar o essencial na comunidade, algo que tem a ver com a saúde pública. Agradeço a sua presença, Sr. Presidente, e sabe bem que pode contar com a nossa força para o desenvolvimento do território. Somos amigos. Viva Lourençal, viva a nossa comunidade.
1: Célio Dias, Presidente da Junta de Freguesia de Lourençal, no passado sábado, nas comemorações do 33º aniversário da reelevação da Vila de Lourençal. Uma cerimónia que, como já dissemos, ficou também marcada pela entrega de diplomas de agradecimento, que incluiu também agradecimento à Rádio Cardal pelo trabalho de reportagem desenvolvido na freguesia no pós-tempestade Christine. A Câmara Municipal de Pombal lançou uma linha de apoio extraordinário destinado a microempresas e trabalhadores independentes afetados pela tempestade Christine, que atingiu o concelho no passado mês de janeiro. O apoio pretende ajudar à reposição das condições mínimas de funcionamento das atividades económicas locais. Isto através de um incentivo financeiro não reembolsável. Podem candidatar-se microempresas com menos de 10 trabalhadores independentes com atividade aberta, desde que tenham sede ou atividade no concelho de Pombal e também consigam comprovar prejuízos diretamente relacionados com a tempestade. As despesas elegíveis incluem, por exemplo, a reparação ou substituição de equipamentos danificados, aluguer temporário de equipamentos e custos relacionados com a retoma da atividade. A linha de apoio tem uma dotação global de 500 mil euros, prevê um apoio máximo de 1.500 euros por beneficiário. As candidaturas, segundo nota de imprensa da Edilidade, decorrem até 30 de junho de 2026, através do balcão digital do município de Pombal. Os interessados podem ainda consultar o regulamento publicado em Diário da República.
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2: E como já lhe demos conta, decorreram na tarde do passado sábado as comemorações do 33º aniversário da reelevação à Vila do Lourissal. Ao longo do dia, várias atividades, com destaque para a inauguração dos equipamentos de exercício físico, equipamentos instalados no Parque Natural Rico Sofia. Também a cerimónia evocativa dos 33 anos da reelevação à Vila, na Praça Joaquim da Silva Cardoso. Um momento que incluiu também a entrega de diplomas de agradecimento e os habituais discursos por parte das entidades oficiais. Aproveitamos agora para ouvir as palavras de Célio Dias, o presidente da Junta de Freguesia de Lourissal, que aproveitou esta ocasião para destacar a importância da data para os lourissalenses.
3: Celebramos hoje o 33º aniversário da reelevação do Lourissal à Vila. Um marco que honra a nossa história, reafirma a nossa entidade e projeta a nossa ambição coletiva. Esta data não é apenas um ponto do calendário, nem tão pouco um simples ato administrativo. Representa a força de uma comunidade que, ao longo das décadas, soube transformar desafios em oportunidades e preservar aquilo que a distingue. A união, o trabalho, profundo sentido de pertença e a capacidade de erguer com dignidade perante qualquer adversidade. Ao recordarmos o caminho iniciado em 1993, é impossível não evocar os principais impulsionadores desta causa: o engenheiro Rodrigues Marques, o senhor Rui Calvete e o doutor Armindo Carolino, a quem deixo um agradecimento muito especial. Mas reconhecemos igualmente o contributo de todos os que desde então, e todos sem exceção, têm trabalhado pelo desenvolvimento do Lourissal: autarcas, associações, empresários, instituições sociais, voluntários e, sobretudo, cada habitante que, com o seu esforço diário, ajudaram a construir a vila dinâmica, desenvolvida e solidária que hoje celebramos. Este aniversário fica também marcado por um acontecimento que voltou a pôr à prova a nossa resiliência: a passagem da tempestade de Carestine, que provocou elevados danos materiais, afetou infraestruturas e gerou momentos de incerteza e preocupação. Foram dias difíceis, mas foi também nesses dias que o Lourissal revelou, mais uma vez, o melhor de si. Vimos estradas cortadas, telhados destruídos, campos alagados e equipamentos danificados. Mas vimos também vizinhos a ajudar vizinhos, voluntários a trabalhar lado a lado com as autoridades e um espírito de entreajuda que nos enche de orgulho. Assistimos à mobilização imediata das associações, ao apoio generoso de empresas e à pronta intervenção dos serviços públicos. A Guarda Nacional Republicana, a Armada Portuguesa, os serviços municipais e proteção civil, que estiveram no terreno desde a primeira hora. Obviamente que quero destacar e agradecer o empenho e a dedicação dos bombeiros voluntários de Pombal, a 4ª Companhia de Lourissal, que logo após o alerta de Proteção Civil se organizaram para responder à comunidade com a prontidão e coragem que tão bem os caracteriza. Recebemos também o apoio de entidades privadas de fora do nosso território, como a empresa Woodside Works, de Gondomara, especializada em trabalhos em arneses, que se deslocou ao Lourissal mais do que uma vez e contribuiu de forma altruísta para a recuperação dos telhados do convento, da Igreja Matriz, da Associação da Moita de Boi e de várias habitações de pessoas carenciadas. Numa altura em que escasseava ajuda especializada para intervenções em edifícios mais altos e que exigia uma atuação urgente, esta ação imediata foi absolutamente determinante para minimizar os estragos. O nosso muito obrigado. Agradecemos igualmente à comunidade do Conselho de Trancoso, que quis retribuir o apoio prestado pelos bombeiros da 4ª Companhia no combate aos incêndios florestais que afetaram aquele município no verão passado. Quero ainda deixar um agradecimento especial ao engenheiro Bruno da Herredes, que não se encontra aqui por motivos familiares, que, apesar das dificuldades que todos conhecemos, articulou diariamente com o executivo da Junta de Freguesia a atuação das suas equipas, garantindo a reposição do fornecimento de energia elétrica com a maior brevidade possível. E não posso deixar de expressar a minha profunda gratidão aos trabalhadores da Junta de Freguesia que estão aqui presentes: a Tânia, o Ulisses, o Fernando, o Rui, a Paula e o Bruno. Foram incansáveis desde o primeiro momento. A todos o meu muito obrigado. E porque os últimos são os primeiros, deixo uma palavra especial ao José Carlos Pinheiro, cuja experiência e capacidade de antecipação permitiram preparar, desde o dia anterior, a resposta possível à situação de calamidade que se veio a confirmar no dia seguinte. A sua ação demonstrou, mais uma vez, que o conhecimento adquirido em circunstâncias anteriores foi uma mais-valia essencial para garantir uma atuação que visa a segurança da população. Ao Rafael Carvalho, que me acompanhou diariamente, passo a passo, a chover, com frio, ainda com rajadas de vento, soube garantir com prontidão aquilo que muitos de nós, como líderes, todos necessitamos. Alguém que, se for necessário, dá a vida por nós. Em 18 dias, percorremos 3.750 quilómetros dentro da nossa freguesia. Dormíamos 2-3 horas, também sem luz e sem água. Momento marcante, o Rafael, num gesto de instinto, leva um golpe profundo na mão direita e suturado com 20 pontos. No dia seguinte, às 7 da manhã, o Rafael lá estava. Exemplo forte do que é bem servir. Um abraço, Rafael. Sabemos bem que a tempestade Cristina não foi o primeiro evento a deixar um rastro devastador no nosso território. Infelizmente, nos últimos anos, temos sido atingidos por fenómenos semelhantes, que deixam marcas profundas, mas deixam também uma certeza: nunca fomos, nem seremos, uma comunidade que desiste ou baixa os braços. Hoje, ao celebrarmos este 33º aniversário, reafirmamos o compromisso de reconstruir, recuperar e continuar a avançar. O Lourissal merece que olhemos para um futuro com ambição, com projetos que reforcem a qualidade de vida, valorizem o nosso património, apoiem a economia local e garantam que as nossas gerações encontrem aqui um lugar onde vale a pena viver, trabalhar e sonhar. Que esta data seja um momento de homenagem ao passado, de reconhecimento do presente e de confiança no futuro. Que continuemos a honrar a nossa vila com o mesmo espírito de entreajuda que demonstramos perante a adversidade. E que o Lourençal siga firme e orgulhoso do que é e, sobretudo, o que ainda pode vir a ser. Excelentíssimo Sr. Presidente do município, Dr. Pedro Pimpão, necessitamos de um olhar diferente num território com 48 km², quase com 5 mil habitantes. Não queremos ser tratados de forma diferente. Isso nunca. Defendi sempre a igualdade. Sei também das dificuldades das outras freguesias, mas assisto-me o direito de solicitar apenas e só um olhar diferente. As nossas infraestruturas rodoviárias. O município encontra-se a fazer um excelente trabalho na área do saneamento básico, a retificar erros, em alguns casos, com mais de 20 anos. Só tenho que dar os parabéns ao município. No entanto, ainda temos localidades sem saneamento. Não pretendo o meu nome em placas. Ficarei honrado em concretizar o essencial na comunidade, algo que tem a ver com a saúde pública. Agradeço a sua presença, Sr. Presidente, e sabe bem que pode contar com a nossa força para o desenvolvimento do território. Somos amigos. Viva Lourençal, viva a nossa comunidade.
2: Célio Dias, Presidente da Junta de Freguesia de Lourençal, no passado sábado, nas comemorações do 33º aniversário da reelevação da Vila de Lourençal, uma cerimónia que, como já dissemos, ficou também marcada pela entrega de diplomas de agradecimento, que incluiu também agradecimento à Rádio Cardal pelo trabalho de reportagem desenvolvido na freguesia no pós-tempestade Christine. A Câmara Municipal de Pombal lançou uma linha de apoio extraordinário destinado a microempresas e trabalhadores independentes afetados pela tempestade Christine, que atingiu o concelho no passado mês de janeiro. O apoio pretende ajudar-se à reposição das condições mínimas de funcionamento das atividades económicas locais. Isto através de um incentivo financeiro não reembolsável. Podem candidatar-se microempresas com menos de 10 trabalhadores e independentes com atividade aberta, desde que tenham sede ou atividade no concelho de Pombal e também consigam comprovar prejuízos diretamente relacionados com a tempestade. As despesas elegíveis incluem, por exemplo, a reparação ou substituição de equipamentos danificados, aluguer temporário de equipamentos e custos relacionados com a retoma da atividade. A linha de apoio tem uma dotação global de 500 mil euros, prevê um apoio máximo de 1.500 euros por beneficiário. As candidaturas, segundo nota de imprensa da Edilidade, decorrem até 30 de junho de 2026, através do balcão digital do município de Pombal. Os interessados podem ainda consultar o regulamento publicado em Diário da República.
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4: E como já lhe demos conta, decorreram na tarde do passado sábado as comemorações do 33º aniversário da reelevação à Vila do Lourissal. Ao longo do dia, várias atividades, com destaque para a inauguração dos equipamentos de exercício físico, equipamentos instalados no Parque Natural Rico Sofia. Também a cerimónia evocativa dos 33 anos da reelevação à Vila, na Praça Joaquim da Silva Cardoso. Um momento que incluiu também a entrega de diplomas de agradecimento e os habituais discursos por parte das entidades oficiais. Aproveitamos agora para ouvir as palavras de Célio Dias, o presidente da Junta de Freguesia de Lourissal, que aproveitou esta ocasião para destacar a importância da data para os lourissalenses.
5: Celebramos hoje o 33º aniversário da reelevação do Lourissal à Vila. Um marco que honra a nossa história, reafirma a nossa entidade e projeta a nossa ambição coletiva. Esta data não é apenas um ponto do calendário, nem tampouco um simples ato administrativo. Representa a força de uma comunidade que, ao longo das décadas, soube transformar desafios em oportunidades e preservar aquilo que a distingue. A união, o trabalho, profundo sentido de pertença e a capacidade de erguer com dignidade perante qualquer adversidade. Ao recordarmos o caminho iniciado em 1993, é impossível não evocar os principais impulsionadores desta causa: o engenheiro Rodrigues Marques, o senhor Rui Calvete e o doutor Armindo Carolino, a quem deixo um agradecimento muito especial. Mas reconhecemos igualmente o contributo de todos os que desde então, e todos sem exceção, têm trabalhado pelo desenvolvimento do Lourissal. Autarcas, associações, empresários, instituições sociais, voluntários e, sobretudo, cada habitante que, com o seu esforço diário, ajudaram a construir a vila dinâmica, desenvolvida e solidária que hoje celebramos. Este aniversário fica também marcado por um acontecimento que voltou a pôr à prova a nossa resiliência: a passagem da tempestade de Cristine, que provocou elevados danos materiais, afetou infraestruturas e gerou momentos de incerteza e preocupação. Foram dias difíceis, mas foi também nesses dias que o Lourissal revelou, mais uma vez, o melhor de si. Vimos estradas cortadas, telhados destruídos, campos alagados e equipamentos danificados. Mas vimos também vizinhos a ajudar vizinhos, voluntários a trabalhar lado a lado com as autoridades e um espírito de entreajuda que nos enche de orgulho. Assistimos à mobilização imediata das associações, ao apoio generoso de empresas e à pronta intervenção dos serviços públicos. A Guarda Nacional Republicana, a Armada Portuguesa, os serviços municipais e proteção civil, que estiveram no terreno desde a primeira hora. obviamente, que quero destacar e agradecer o empenho e a dedicação dos bombeiros voluntários de Pombal, a 4ª Companhia de Lourissal, que logo após o alerta de proteção civil se organizaram para responder à comunidade com a prontidão e coragem que tão bem os caracteriza. Recebemos também o apoio de entidades privadas de fora do nosso território, como a empresa Woodside Works, de Gondomara, especializada em trabalhos em arneses, que se deslocou ao Lourissal mais do que uma vez e contribuiu de forma altruísta para a recuperação dos telhados do convento, da Igreja Matriz, da Associação da Moita de Boi e de várias habitações de pessoas carenciadas. Numa altura em que escasseava ajuda especializada para intervenções em edifícios mais altos e que exigia uma atuação urgente, esta ação imediata foi absolutamente determinante para minimizar os estragos. O nosso muito obrigado. Agradecemos igualmente à comunidade do Conselho de Trancoso, que quis retribuir o apoio prestado pelos bombeiros da 4ª Companhia no combate aos incêndios florestais que afetaram aquele município no verão passado. Quero ainda deixar um agradecimento especial ao engenheiro Bruno da Herredes, que não se encontra aqui por motivos familiares, que, apesar das dificuldades que todos conhecemos, articulou diariamente com o executivo da Junta de Freguesia a atuação das suas equipas, garantindo a reposição do fornecimento de energia elétrica com a maior brevidade possível. E não posso deixar de expressar a minha profunda gratidão aos trabalhadores da Junta de Freguesia que estão aqui presentes: a Tânia, o Ulisses, o Fernando, o Rui, a Paula e o Bruno. Foram incansáveis desde o primeiro momento. A todos o meu muito obrigado. E porque os últimos são os primeiros, deixo uma palavra especial ao José Carlos Pinheiro, cuja experiência e capacidade de antecipação permitiram preparar, desde o dia anterior, a resposta possível à situação de calamidade que se veio a confirmar no dia seguinte. A sua ação demonstrou, mais uma vez, que o conhecimento adquirido em circunstâncias anteriores foi uma mais-valia essencial para garantir uma atuação que visa a segurança da população. Ao Rafael Carvalho, que me acompanhou diariamente, passo a passo, a chover, com frio, ainda com rajadas de vento, soube garantir com prontidão aquilo que muitos de nós, como líderes, todos necessitamos. Alguém que, se for necessário, dá a vida por nós. Em 18 dias, percorremos 3.750 quilómetros dentro da nossa freguesia. Dormíamos 2-3 horas, também sem luz e sem água. Momento marcante, o Rafael, num gesto de instinto, leva um golpe profundo na mão direita e suturado com 20 pontos. No dia seguinte, às 7 da manhã, o Rafael lá estava. Exemplo forte do que é bem servir. Um abraço, Rafael. Sabemos bem que a tempestade de Crestino não foi o primeiro evento a deixar um rastro devastador no nosso território. Infelizmente, nos últimos anos, temos sido atingidos por fenómenos semelhantes, que deixam marcas profundas, mas deixam também uma certeza: nunca fomos, nem seremos, uma comunidade que desiste ou baixa os braços. Hoje, ao celebrarmos este 33º aniversário, reafirmamos o compromisso de reconstruir, recuperar e continuar a avançar. O Lourissal merece que olhemos para um futuro com ambição, com projetos que reforce a qualidade de vida, valorize o nosso património, apoie a economia local e garantam que as nossas gerações encontrem aqui um lugar onde vale a pena viver, trabalhar e sonhar. Que esta data seja um momento de homenagem ao passado, de reconhecimento do presente e de confiança no futuro. Que continuemos a honrar a nossa vila com o mesmo espírito de entreajuda que demonstramos perante a adversidade. E que o Lourençal siga firme e orgulhoso do que é e, sobretudo, o que ainda pode vir a ser. Excelentíssimo Sr. Presidente do Município, Dr. Pedro Pimpão, necessitamos de um olhar diferente num território com 48 km², quase com 5 mil habitantes. Não queremos ser tratados de forma diferente. Isso nunca. Defendi sempre a igualdade. Sei também das dificuldades das outras freguesias, mas assisto-me o direito de solicitar apenas e só um olhar diferente. As nossas infraestruturas rodoviárias. O município encontra-se a fazer um excelente trabalho na área do saneamento básico, a retificar erros, em alguns casos, com mais de 20 anos. Só tenho que dar os parabéns ao município. No entanto, ainda temos localidades sem saneamento. Não pretendo o meu nome em placas. Ficarei honrado em concretizar o essencial na comunidade, algo que tem a ver com a saúde pública. Agradeço a sua presença, Sr. Presidente, e sabe bem que pode contar com a nossa força para o desenvolvimento do território. Somos amigos. Viva o Lourençal, viva a nossa comunidade.
4: Célio Dias, Presidente da Junta de Freguesia de Lourençal, no passado sábado, nas comemorações do 33º aniversário da reelevação da Vila de Lourençal. Uma cerimónia que, como já dissemos, ficou também marcada pela entrega de diplomas de agradecimento, que incluiu também agradecimento à Rádio Cardal pelo trabalho de reportagem desenvolvido na freguesia no pós-tempestade Christine. A Câmara Municipal de Pombal lançou uma linha de apoio extraordinário destinado a microempresas e trabalhadores independentes afetados pela tempestade Christine, que atingiu o concelho no passado mês de janeiro. O apoio pretende ajudar à reposição das condições mínimas de funcionamento das atividades económicas locais. Isto através de um incentivo financeiro não reembolsável. Podem candidatar-se microempresas com menos de 10 trabalhadores e independentes com atividade aberta, desde que tenham sede ou atividade no concelho de Pombal e também consigam comprovar prejuízos diretamente relacionados com a tempestade. As despesas elegíveis incluem, por exemplo, a reparação ou substituição de equipamentos danificados, aluguer temporário de equipamentos e custos relacionados com a retoma da atividade. A linha de apoio tem uma dotação global de 500 mil euros, prevê um apoio máximo de 1.500 euros por beneficiário. As candidaturas, segundo nota de imprensa da Edilidade, decorrem até 30 de junho de 2026, através do balcão digital do município de Pombal. Os interessados podem ainda consultar o regulamento publicado em Diário da República.
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2: 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São 10 horas.
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4: E como já lhe demos conta, decorreram na tarde do passado sábado as comemorações do 33º aniversário da reelevação à Vila do Lourissal. Ao longo do dia, várias atividades, com destaque para a inauguração dos equipamentos de exercício físico, equipamentos instalados no Parque Natural Rico Sofia. Também a cerimónia evocativa dos 33 anos da reelevação à Vila, na Praça Joaquim da Silva Cardoso, um momento que incluiu também a entrega de diplomas de agradecimento e os habituais discursos por parte das entidades oficiais. Aproveitamos agora para ouvir as palavras de Célio Dias, o presidente da Junta de Freguesia de Lourissal, que aproveitou esta ocasião para destacar a importância da data para os lourissalenses.
5: Celebramos hoje o 33º aniversário da reelevação do Lourissal à Vila. Um marco que honra a nossa história, reafirma a nossa entidade e projeta a nossa ambição coletiva. Esta data não é apenas um ponto de calendário, nem tampouco um simples ato administrativo. Representa a força de uma comunidade que, ao longo das décadas, soube transformar desafios em oportunidades e preservar aquilo que a distingue. A união, o trabalho, profundo sentido de pertença e a capacidade de erguer com dignidade perante qualquer adversidade. Ao recordarmos o caminho iniciado em 1993, é impossível não evocar os principais impulsionadores desta causa: o engenheiro Rodrigues Marques, o senhor Rui Calvete e o doutor Armindo Carolino, a quem deixo um agradecimento muito especial. Mas reconhecemos igualmente o contributo de todos os que desde então, e todos sem exceção, têm trabalhado pelo desenvolvimento do Lourissal. Autarcas, associações, empresários, instituições sociais, voluntários e, sobretudo, cada habitante que, com o seu esforço diário, ajudaram a construir a vila dinâmica, desenvolvida e solidária que hoje celebramos. Este aniversário fica também marcado por um acontecimento que voltou a pôr à prova a nossa resiliência: a passagem da tempestade de Cristina, que provocou elevados danos materiais, afetou infraestruturas e gerou momentos de incerteza e preocupação. Foram dias difíceis, mas foi também nesses dias que o Lourissal revelou mais uma vez o melhor de si. Vimos estradas cortadas, telhados destruídos, campos alagados e equipamentos danificados. Mas vimos também vizinhos a ajudar vizinhos, voluntários a trabalhar lado a lado com as autoridades e um espírito de entreajuda que nos enche de orgulho. Assistimos à mobilização imediata das associações, ao apoio generoso de empresas e à pronta intervenção dos serviços públicos. A Guarda Nacional Republicana, a Armada Portuguesa, os serviços municipais e Proteção Civil, que estiveram no terreno desde a primeira hora. Obviamente que quero destacar e agradecer o empenho e a dedicação dos bombeiros voluntários de Pombal, a 4ª Companhia de Lourissal, que logo após o alerta de proteção civil se organizaram para responder à comunidade com a prontidão e coragem que tão bem os caracteriza. Recebemos também o apoio de entidades privadas de fora do nosso território, como a empresa Woodside Works, de Gondomara, especializada em trabalhos em arneses, que se deslocou ao Lourissal mais do que uma vez e contribuiu de forma altruísta para a recuperação dos telhados do convento, da Igreja Matriz, da Associação da Moita de Boi e de várias habituações de pessoas carenciadas. Numa altura em que escasseava ajuda especializada para intervenções em edifícios mais altos e que exigia uma atuação urgente, esta ação imediata foi absolutamente determinante para minimizar os estragos. O nosso muito obrigado. Agradecemos igualmente à comunidade do Conselho de Trancoso, que quis retribuir o apoio prestado pelos bombeiros da 4ª Companhia no combate aos incêndios florestais que afetaram aquele município no verão passado. Quero ainda deixar um agradecimento especial ao engenheiro Bruno da Herredes, que não se encontra aqui por motivos familiares, que, apesar das dificuldades que todos conhecemos, articulou diariamente com o executivo da Junta de Freguesia a atuação das suas equipas, garantindo a reposição do fornecimento de energia elétrica com a maior brevidade possível. E não posso deixar de expressar a minha profunda gratidão aos trabalhadores da Junta de Freguesia que estão aqui presentes: a Tânia, o Ulisses, o Fernando, o Rui, a Paula e o Bruno. Foram incansáveis desde o primeiro momento. A todos o meu muito obrigado. E porque os últimos são os primeiros, deixo uma palavra especial ao José Carlos Pinheiro, cuja experiência e capacidade de antecipação permitiram preparar, desde o dia anterior, a resposta possível à situação de calamidade que se veio a confirmar no dia seguinte. A sua ação demonstrou, mais uma vez, que o conhecimento adquirido em circunstâncias anteriores foi uma mais-valia essencial para garantir uma atuação que visa a segurança da população. Ao Rafael Carvalho, que me acompanhou diariamente, passo a passo, a chover, com frio, ainda com rajadas de vento, soube garantir com prontidão aquilo que muitos de nós, como líderes, todos necessitamos. Alguém que, se for necessário, dá a vida por nós. Em 18 dias, percorremos 3.750 quilómetros dentro da nossa freguesia. Dormíamos 2-3 horas, também sem luz e sem água. Momento marcante, o Rafael, num gesto de instinto, leva um golpe profundo na mão direita e suturado com 20 pontos. No dia seguinte, às 7 da manhã, o Rafael lá estava. Exemplo forte do que é bem servir. Um abraço, Rafael. Sabemos bem que a tempestade Cristina não foi o primeiro evento a deixar um rastro devastador no nosso território. Infelizmente, nos últimos anos, temos sido atingidos por fenómenos semelhantes, que deixam marcas profundas, mas deixam também uma certeza: nunca fomos, nem seremos, uma comunidade que desiste ou baixa os braços. Hoje, ao celebrarmos este 33º aniversário, reafirmamos o compromisso de reconstruir, recuperar e continuar a avançar. O Lourissal merece que olhemos para um futuro com ambição, com projetos que reforcem a qualidade de vida, valorizem o nosso património, apoiem a economia local e garantam que as nossas gerações encontrem aqui um lugar onde vale a pena viver, trabalhar e sonhar. Que esta data seja um momento de homenagem ao passado, de reconhecimento do presente e de confiança no futuro. Que continuemos a honrar a nossa vila com o mesmo espírito de entreajuda que demonstramos perante a adversidade. E que o Lourençal siga firme e orgulhoso do que é e, sobretudo, o que ainda pode vir a ser. Excelentíssimo Sr. Presidente do município, Dr. Pedro Pimpão, necessitamos de um olhar diferente num território com 48 km², quase com 5 mil habitantes. Não queremos ser tratados de forma diferente. Isso nunca. Defendi sempre a igualdade. Sei também das dificuldades das outras freguesias, mas assisto-me o direito de solicitar apenas e só um olhar diferente. As nossas infraestruturas rodoviárias. O município encontra-se a fazer um excelente trabalho na área do saneamento básico, a retificar erros, em alguns casos, com mais de 20 anos. Só tenho que dar os parabéns ao município. No entanto, ainda temos localidades sem saneamento. Não pretendo o meu nome em placas. Ficarei honrado em concretizar o essencial na comunidade, algo que tem a ver com a saúde pública. Agradeço a sua presença, Sr. Presidente, e sabe bem que pode contar com a nossa força para o desenvolvimento do território. Somos amigos. Viva Lourençal, viva a nossa comunidade.
4: Célio Dias, Presidente da Junta de Freguesia de Lourençal, no passado sábado, nas comemorações do 33º aniversário da reelevação da Vila de Lourençal, uma cerimónia que, como já dissemos, ficou também marcada pela entrega de diplomas de agradecimento, que incluiu também agradecimento à Rádio Cardal pelo trabalho de reportagem desenvolvido na freguesia no pós-tempestade Christine. A Câmara Municipal de Pombal lançou uma linha de apoio extraordinário destinado a microempresas e trabalhadores independentes afetados pela tempestade Christine, que atingiu o concelho no passado mês de janeiro. O apoio pretende ajudar à reposição das condições mínimas de funcionamento das atividades económicas locais. Isto através de um incentivo financeiro não reembolsável. Podem candidatar-se microempresas com menos de 10 trabalhadores e independentes com atividade aberta, desde que tenham sede ou atividade no concelho de Pombal e também consigam comprovar prejuízos diretamente relacionados com a tempestade. As despesas elegíveis incluem, por exemplo, a reparação ou substituição de equipamentos danificados, aluguer temporário de equipamentos e custos relacionados com a retoma da atividade. A linha de apoio tem uma dotação global de 500 mil euros, prevê um apoio máximo de 1.500 euros por beneficiário. As candidaturas, segundo nota de imprensa da Edilidade, decorrem até 30 de junho de 2026. Através do balcão digital do município de Pombal. Os interessados podem ainda consultar o regulamento publicado em Diário da República.
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5: Bom, e cheguei. Sejam bem-vindos. Uma ótima manhã a todos. Boa terça-feira. E temos mais aí um dia super caliente. Amanhã prometo mais. Amanhã vai ser o dia mais quente. Para hoje, máximas de 32 graus, mínima de 14. Amanhã vai marcar em Pombal 34. Então bora lá aproveitar este bom tempo que se faz sentir. 26 de maio, última semaninha. Sejam então bem-vindos ao programa da manhã, que arranca agora, por cá na Rádio Cardal, comigo Sónia Simões. Até às 13, conto consigo. 236-023-859. Este é o nosso número que dá acesso à vossa ligação. Podem também deixar a vossa mensagem no nosso Facebook da Rádio Cardão ou mensagem voz pelo WhatsApp 913-527-923. 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
5: 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Esta é a frase de participação de cá na sua Rádio Cardão, até às 11. E vamos já conversar com o nosso primeiro ouvinte. Chega da Rainha de São João, é ele, o Manuel Pinto da Silva.
4: Olá, viva, bom dia.
5: Alô, alô.
6: Olá, bom dia.
5: Bom dia. Bem disposto, Manuel?
6: Mais ou menos.
5: Ai, zóias-te mais ou menos, que é todos os dias. Muito bem, Manuel, vamos ouvir aqui a música de Richie com Menina Veneno. É para dedicar a quem?
6: Uma letra de Leitão, irmão Fernando. O Mário.
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6: E amanhã é feriado, estão.
5: Amanhã aqui?
6: Hã?
5: Não percebi, amanhã é feriado?
6: Então, olha, muita saudinha.
5: Manel, muito obrigada, então, gosto de ouvi-lo. Cumprimentos desse lado, um beijinho para si e porte-se bem. E vamos então ouvir a música de Richie, é o nosso primeiro pedido com Menina Veneno. Venha daí, até às 13 horas. Está no ar o programa da manhã, por cá na sua Rádio Cardão. Eu, Sónia Simões, conto com todos vocês. É só ligar 236-023-859 e pedir então a vossa música favorita. Bom dia!

0: Acabamos de ficar com música de Richie Borganda Cardão com Menina Veneno. Está no ar o programa da manhã, Borganda, sua Rádio Cardão. Basta marcar 236-023-859 e pedir a sua música favorita.
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0: Nós vamos agora até o WhatsApp. Nossa próxima mensagem chega do nosso ouvinte, o Alexandre de Pombal.
2: Bom dia, Sónia. Sou Alexandre, gostava de dedicar aqui uma música ao grandioso engenheiro André Rodrigues, também queria dedicar ao engenheiro Sami, aos pedreiros da Figueira da Foz, aos gajos do alumínio e também a todos os pintores que estão-nos a ouvir. Obrigado e o resto de um bom dia.
0: Obrigado a nós também. Cumprimentos aí desse lado. Bom trabalho e boa terça-feira. E cuidado com o sol. Vamos ouvir DJ Lino. Chora, chora, Carolina. Agora isto promete. Tenha um bom dia, boa terça-feira.

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1: 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Agora vamos ouvir o Fábio.
2: Bom dia, perdão, gente, tudo bem? Queria dedicar um momento para os meus amigos aqui de trabalho, Tomás Caveira, Gabriel, Fábio Matias da Machada, Alexandre da Machada, aí a todo o pessoal também.
1: Então, muito obrigada, Fábio, e cumprimentos desse lado, 236-023-859. Pode fazer como o Fábio, deixar a sua mensagem em voz pelo WhatsApp, 913-527-923, ou não, no Facebook da Rádio Cardal. Venha vir connosco, tenha um bom dia, boa terça, bom verão. Temperaturas altas, 26 de maio, estamos por cá.

0: E linda, tenha uma boa terça-feira, um ótimo dia para quem estiver de férias, bons mergulhos, boa praia, aí se eu pudesse. Então aproveitem, vamos para mais um ouvinte por cá na Rádio Cardal. Vamos saber quem está do outro lado da linha. Olá, muito bom dia.
1: Bom dia.
0: Bom dia, bom dia, tenho o gosto de falar com quem?
1: Lucas, meu nome é Lucas.
0: Então Lucas, estás a ouvir a Rádio Cardal onde?
1: Estou vindo da escola.
0: Da escola, que maravilha. Então, Lucas, e o que é que se faz aí na escola?
1: Fazendo nada agora, estou no meu intervalo. Estou só vagabundando por enquanto.
0: Muito bem. Lucas, ouvi dizer, o que é que ouviste dizer?
1: Ouvi dizer?
0: Sim. Que é a música que vamos ouvir.
1: Ah, sim, ouvi dizer que há um dia perfeito.

0: na Terra? Agora esqueci a música. Né?
1: Ok. Para dedicar, Lucas.
0: Eu digo para os meus amigos aqui na escola, o segundo TCM.
1: Muito bem. E agora a frase, sabes dizer ou queres uma ajuda?
0: Pronto, preciso de uma ajuda, porque agora não lembro.
1: Ok, então é, se um bom dia quer ter...
0: Se um bom dia quer ter...
1: Pães e bolos...
0: Bens e bolos?
1: Pães, pãozinho de comer.
0: Ah, pães e bolos. Pães e bolos.
1: E bolos. Deve comer.
0: Deve comer.
1: Muito okay. Bem. Lucas, obrigado, um beijinho. Bom trabalho, então.
0: Obrigado.
1: Tchau, tchau, obrigada.
0: Tchau, tchau, tchau.
1: O Lucas pediu-me ali e agora vamos ouvir dizer...

0: música dos Melim, a pedido de Lucas, e ouvi dizer. Apenas 11 minutos, agora nós falamos das 11. Próximo ouvinte chega-nos dos Pousos, é o Rogério Patrício. Olá, Rogério, bom dia.
1: Bom dia.
0: Oh, Rogério, como é que está a ser este bom dia de terça-feira?
1: Está a ser ótimo, sempre está calor.
0: Está calor, é verdade, está caliente. E amanhã vai estar mais.
1: É, tem que ser, que é para as cobras porem a pele fora.
0: Ai, Rogério, nem me fala em cobras, que eu não gosto nada de cobra. Mas pronto, ainda não vi nenhuma este ano, mas ainda é assim.
1: Ui, já ainda a semana passada matei duas.
0: Ui, e consegue? Eu fujo a sete pés.
1: Uma reventei com o caminhão, que aquilo parecia um pneumático, tinha reventado.
0: Ai, meu Deus do céu. Então era grande?
1: Era grande. Foi ali Pombal.
0: Muito bem. Então, Rogério, qual é a música que vamos ouvir?
1: É a música do Ruben Aguiar, O Gago.
0: Para dedicar?
1: Para dedicar a toda a malta aí da rádio, dedicar à malta da roda e à malta da Rece Quert, em especial às bancadas, que é o pessoal envergonhado.
0: Eu estou para ver se eles a seguir vão ficar envergonhados. Deixem mensagem em voz pelo WhatsApp, não é?
1: Pronto. Exatamente,
0: é mais fácil.
1: Sim, mas acho que não custa nada ligar para aí.
0: Eu também acho que não, Rogério. Olha, eu não estou a ver assim, nem você a mim.
1: Exatamente.
0: Não é? Por isso não há que ter vergonha. Ninguém nos está a ouvir também.
1: Exatamente.
0: E agora vamos à frase, pode ser?
1: É, então agora é precisar de uma ajudinha, se faz favor.
0: Ajudo. Se um bom dia quer ter...
1: Se um bom dia quer ter...
0: Pães e bolos...
1: Pães e bolos...
0: Da Academia do Pão deve comer.
1: Da Academia do Pão deve comer.
0: Muito bem, Rogério. Obrigada, boa viagem, bom trabalhinho desse lado, está bem?
1: Está, obrigado.
0: Beijinho.
1: Obrigada,
0: bom dia.
1: Obrigado.
0: Então vamos cá ouvir a música de Ruben Aguiar, a música do Gago... Música de baile, eu gosto disto. Música animada para animarmos este nosso dia de terça-feira. 236-023-859.

0: Música de Rubén Aguiar, acabamos de ouvir aqui a música do Gago. Vamos conversar já com a nossa próxima ouvinte e vai ser a última desta primeira parte. Olá, minha querida Idalina, seja bem-vinda. Bom dia.
1: Bom dia, linda Sónia.
0: Bom dia, bom dia. Como estamos neste belo dia de terça-feira? Tudo bem?
1: Está tudo bem, obrigada. Ótimo. Sempre. Tem que ser,
0: Sónia. Claro que sim, tem que
1: preparada
0: ser.
1: Preparada para mais uma semana, se vocês quiserem.
0: Ah, isto passa rápido, já hoje é terça.
1: Pois é, é um mês de dias, é verdade.
0: Olha, ainda ontem estávamos aqui a almoçar e estávamos assim a pensar, pronto, e onde estivemos assim a conversar, que é, já estamos a meio, quase, meio ano já passou, isto passou rápido.
1: Ah pá, eu também penso e vejo que o tempo, cada dia que passa, mais rápido passa o tempo.
0: Sabe? Mesmo. É o dia, é as semanas, é os dias também, não é? Queríamos mais umas horas, mas não.
1: Olha, só não passa para quando estamos doentes, para aquelas pessoas que estão doentes, isso é.
0: Mas pronto, também não vamos pensar em doenças, que é melhor.
1: Pois não.
0: Nada disso.
1: Agora havendo saúde.
0: Exatamente, tendo saúde temos tudo e temos que pensar nisso. Vamos então ouvir agora Irmãos Verdades com o tema Oiara, para dedicarem-te a quem?
1: Sim, é para dedicarem especial à minha netinha. Mais um aninho completado e que ela tenha muita força, muita coragem e para ir até ao fim, se Deus quiser, já falta pouco, até ao fim da etapa dela, e que ela tenha sempre força e coragem e saúde e seja feliz. Hoje é só para ela.
0: Ok, e agora vamos à frase da Academia do Pão.
1: Para me ajudar, estás a ver?
0: Claro que sim. Se um bom dia quer ter,
1: se um bom dia quer ter, bons e bons, lá para a Academia do Pão leve.
0: É isso. Idalina, obrigada, gosto de ouvi-la. Beijinhos para vocês aí para casa, tudo bom?
1: Beijinho, obrigada.
0: Beijinho, bom almoço. Tchau. É com a música dos Irmãos Verdades, com o tema Oiara, que terminamos por cá esta nossa primeira parte. Depois das 11, nós vamos voltar para a segunda de hoje. Tenham um bom dia, boa semana, sempre na melhor companhia, em 87.6 com a sua Rádio Cardal. Até já.

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1: São 11 horas.
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8: Voltei, sejam então bem-vindos. Boa terça-feira com a Rádio Cardal, nesta altura já com 11 horas e 14 minutos. Está no ar a segunda parte do programa da manhã. 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
8: Frase nesta hora: viva bem, viva saudável com a Nutriform. Então, esta é a frase. Boa terça-feira, tenha um feliz dia na nossa companhia. Peça a sua música. E vamos já até a Foz do Orelho, onde por lá se encontra o nosso ouvinte João, o João da Eco Green. Ele que quer ouvir a música de Master J com o tema Era Só Jejão.
9: Olá, Sónia, daqui fala o João da Eco Green. Ouvir a Rádio Cardal diretamente da Foz do Orelho. Hoje queria dedicar uma música ao André, ao Nelson, ao William, ao Samuel e a todos os ouvintes da Rádio Cardal. A música que eu quero dedicar é o Jejão, do Master Jake. E um obrigado e bom trabalho a toda a gente.
8: Muito obrigada, João. Cumprimentos aí desse lado até Foz do Oreiro. Se puderem, bons mergulhos, ok? Bom trabalho e obrigada por estarem desse lado a ouvir a Rádio Cardal. Música de Master Jack. E era só Jajão. 11 horas com 16 minutos. Boa terça.

0: Era Só Jajão. A música de Master Jake. Diretamente até a Foz do Urelho, para o nosso ouvinte João da Echo Cream. Boa terça-feira, neste 26 de maio, vamos continuando as nossas viagens. Temos mais um ouvinte no 236-023-859. Olá, bom dia.
1: Bom dia, SPS.
0: Bom dia, bom dia. Está a ser um belíssimo dia por aí também. Uma boa manhã.
1: Estás mais uma, estive na rede, vim há bocadinho, agora estou a descansar um bocadinho a escutá-la. E com a subir a acesa, que estava muito frio, mas é para estar mais sardinhita.
0: Lareira acesa?
1: Sim, para fazer umas brasas para estar mais sardinhita.
0: Ah, ok. Ai, nem me falem sardinha. Eu no domingo comi uma sardinhada tão boa. Já me está a dar água na boca.
1: E depois com os tomatinhos, um bocadinho, um bocadinho de broa.
0: Muito bom. Olha, e uma bela sangria, nem lhe digo, nem lhe conto. Muito bom. Então, bom apetite.
1: Muito obrigado.
0: Vamos ouvir então agora, fala-me de amor, é isso?
1: É isso.
0: Muito bem, Fernando.
1: Quem é que não gosta que me falem de amor?
0: Claro que sim, é tão bom. Então, para dedicares?
1: Bem, é para si, vai para o Gonçalo, para o resto dos vossos colegas aí, para todos os nossos amiguinhos e amiguinhas, que já sabem quem são todos.
0: Ok.
1: E agora, uma continuação de semana para si.
0: Muito obrigada.
1: E agora, viva saudável, viva saudável, com a notifone sempre um alvo.
0: É isso mesmo. Fernando, obrigada, gostei de ouvi-la. Então, um beijinho grande, boa semana e até amanhã.
1: Adeus,
0: bom dia, obrigada. Agora vamos ouvir falar de humor. A música de Olá Vilac, dos Santos e Pecadores. Segunda parte do programa da manhã. Boa terça-feira.

0: Acabamos hoje de ouvir aqui a música dos Santos Educadores e falam-me de humor. Vamos então para mais um ouvinte, agora diretamente do Alvorje. Chega o nosso próximo ouvinte, Olá Viva, muito bom dia.
1: Bom dia, menina.
0: Olá, como está, Manuel? Bem disposto?
1: Por aqui está tudo bem.
0: Isso é que interessa. E qual é a música que quer ouvir hoje, por cá na Rádio Verdal?
1: Roberto do Fernando Santana, com o teu olhar, um momento.
0: Para dedicar?
1: É para dedicar a Patrícia, vai ao ar-me para o Robin Paulo, vai ao ar-me para o Manuel Pinto Silva, vai ao ar-me para a minha filha Marisol. Mas para mim, eu vou continuar até amanhã, se eu quiser.
0: E agora vamos à frase, pode ser?
1: Qual é que é?
0: Viva bem.
1: Viva bem.
0: Viva saudável.
1: Viva saudável.
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1: Com a Nutriforme.
0: Muito bem, Manuel, muito obrigada. Gostei de ouvi-lo. Um beijinho grande e boa semana com a Rádio Cardal.
1: Bom dia,
0: Deus, bom dia, obrigada. A música de Fernando Santana, O Teu Olhar é o Meu Mundo. Tenha um bom dia, boa terça.

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1: Bom, e nós vamos agora até o nosso WhatsApp. Temos por cá mais mensagens. A próxima mensagem... não tenho aqui o nome, mas pronto, eu tenho que ir à procura, como é óbvio. Chega da nossa ouvinte, da Vitória, exatamente, da Vitória Duarte. E a Vitória diz o seguinte: muito bom dia, Sónia. Olá, Vitória, bom dia. Peço desculpa, mas não deixou aqui o nome. Pronto, a Vitória diz o seguinte: o pessoal das bancadas da Reciquert quer dedicar a música Botafogo no Terreiro para dedicar ao grande Rogério Patrício. Grande Roger, e beijinhos. Vitória, obrigada pela mensagem. Um beijinho para todos aí desse lado e boa terça-feira.

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1: Boa terça-feira connosco, esta hora é um exclusivo da Nutriform. 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Vamos agora até ao Lourição. Lá chega o nosso próximo ouvinte. Olá, Bruno de Graça, bom dia.
2: Bom dia, Sónia.
1: Bom dia, como estamos nesta bela terça-feira? Tudo bem, Bruno?
2: Menos.
1: Uhum, ótimo. Bruna, qual é então a música que vamos ouvir?
2: Vamos ouvir Minhotos da Concertina.
1: Ok, para dedicar
2: a
1: então?
2: A filha.
1: Para dedicar, Bruno?
2: É para dedicar ao Nelson Calceiro, irmão Adédio, e tu vai para dedicar a toda a equipa da Eletroadão, vai para dedicar ao João Carvalho do Terpeão, vai para dedicar a quem moço da Mata Morisca, vai para dedicar ao Sr. Zé Pereira das Notícias da Soterra, vai para dedicar aos meus colegas da Junta de Freguesia e ao Presidente da Junta e ao Vice-Presidente, vai dedicar ao Sr. José das Neves, vai dedicar aos meus vizinhos todos, vai dedicar a toda a malta da Freguesia, do Lourissal, vai dedicar a Ivone de Santo António e a Assunção de Santo António, vai dedicar ao Sr. Ramiro, ao Sr. Lucídio das Castelhanas, quer dizer, vai. Para todos os ouvintes que eu costumo dedicar, vai para ti, para o Gonçalo Santos e para o Pedro Barros. E pronto, vamos à frase.
1: Viva bem.
2: Viva bem.
1: Viva saudável.
2: Viva saudável.
1: Com a Nutriform.
2: Nutriform.
1: Exatamente. Muito obrigada, Bruno. Um beijinho para si e bom almoço depois. E obrigada.
2: Obrigado.
1: Deus, obrigada. Para outros,

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1: Estamos juntos por cá na Rádio Cradal. Vamos então para mais um ouvinte, agora diretamente da Redinha. Ai, Dinadina, bom dia.
2: Ah, ai, só a minha Soninha, já me deixou a suar mesmo, o calor está lá fora.
1: E eu já estava aqui, ai meu Deus.
2: Ai, o nosso inglês é dos melhores, mas a gente entende tão bem, não
1: sem
2: é?
1: Sem dúvida, é verdade, é verdade.
2: Então, olha, bom dia, ouvintes da Cradal, já tinha saudades vossas.
1: Já há muito tempo que não falávamos.
2: É verdade, uhum. Mas pronto, calhou.
1: Pronto, hoje calhou. Dina, o que é que se faz em casa?
2: Agora vou almoçar. Para depois de que um bocadinho ir trabalhar, tem que ser. Vou passar a ferro, mas está tanto calor para passar a ferro.
1: Pronto, eu posso trazer a minha roupa também, pode passar alguma, tem lá imensa, por acaso.
2: Mas guarda-se mais para o final, está bem?
1: E vontade. Eu não gosto de passar a ferro.
2: Eu até gosto.
1: Não, é a única coisa que eu não gosto de fazer.
2: Não, eu até gosto, há peças e peças, algumas estão mais complicadas.
1: E agora com este calor,
2: dão,
1: não é?
2: Ah, sim. Não sei o quê. Sim, agora começamos com a roupa de verão,
1: mesmo.
2: Que é um bocadinho mais que aqueles folhinhos e não sei o que,
1: é
2: que
1: estão
2: mais dor de cabeça. Mas depois gosto de trabalho quando está feito. Eu até gosto, não é um trabalho,
1: sim,
2: mas
1: sim.
2: Com o calor custa um bocadinho. Custa.
1: Um bocadinho, é verdade.
2: Mas pronto.
1: Muito bem, tem que ser. Dina, vamos então ouvir?
2: Zig in the house, where do you go? Eu já sei para onde é que eu vou, vocês não fazem ideia.
1: Para indicar então.
2: Olha, okay. Quero dedicar, antes de mais, aos meus filhotes, à minha família, com um grande beijinho também ao meu marido. Quero dedicar para a RC Jardins, a desejar um bom trabalho. Quero dedicar ao Sr. Elísio também, dedicar, ele fica todo danado quando eu, cada vez eu digo ao Sr. Elísio, eu hoje não pude ouvir, mas pronto, espero que esteja ele, hoje esteja a ouvir. E depois amanhã, porque eu conheço ela, senão isso gostou da música.
1: Uhum.
2: Quero dedicar a todas as minhas amizades, a quem liga para aí, a quem dedica, todo o auditório que gosta da Rádio Cardal como companhia. Digo também assim, ao Gustavo, se estiverem desse lado, um beijinho para vocês, para toda a equipa. Sejam felizes, portem-se mal e tenham um dia muito feliz. A frase, ora bem, viva saudável com a Nutriform. É isso
1: mesmo. Dina, muito obrigada, gosto em ouvi-la. Beijo grande e um dia muito feliz.
2: Obrigada,
1: tudo
2: beijinho.
1: Bom, obrigada, beijinhos.
2: Tchau, obrigada.
1: Vamos então ouvir aqui Zizis. É a próxima música por cá na sua rádio. 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
1: E ao final então desta nossa segunda parte, por Gana Cardão, exclusivo da Nutriform, na Rua do Ancião em Pombal, a visitar. 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Depois das 12 nós vamos continuar. Tenham um bom dia, boa semana, bom verão. Estamos na primavera com as temperaturas de verão, sem dúvida. Muito boas.
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17: Bom, e a partir de agora não vou estar sozinha. Voltamos para mais uma hora. Esta vai ser a terceira e última, porque anda em rádio Cardal. Ainda até às 13 está no ar o programa da manhã. Comigo hoje temos então aqui mais um estagiário. A semana passada foi o Lucas. Já se está a rir. Maroto, maroto este Lucas. Hoje tenho então comigo o Lorenzo e Smith. Não é assim, Lourenço?
18: Exatamente. Olá, Sónia.
17: Então, tudo bem?
18: Tudo, eu consigo.
17: Também. Nervosinho como o Lucas ou não?
18: Não tanto, não tanto.
17: Não. O Lourenzo é mais tranquilo?
18: Pode-se dizer que sim.
17: Olha, Lourenço, então pronto. Vamos então. É a primeira vez que fazes rádio?
18: Não, eu já fiz uma vez.
17: Já, no Brasil?
18: Foi, sim.
17: Qual era a rádio?
18: Ah, era uma rádio lusófona, para os países lusófonos.
17: Ok, muito bem. Então, Lourenço, como sabes, estamos a fazer então os discos pedidos, porque anda em Rádio Cardal. Antes de mais, estás então a estudar marketing, não é?
18: Exatamente.
17: Como é que está a correr?
18: Tudo muito bem, tranquilo, sem nenhum problema, nenhuma dificuldade.
17: É fácil estar cá em Portugal? É melhor aqui ou no Brasil?
18: Ah, sim, qualidade de vida é muito melhor aqui, mas tenho saudade do Brasil.
17: É? Tu eras de onde?
18: Eu era da Bahia, Salvador.
17: Ah, muito bem. As praias eram ótimas?
18: Maravilhosas, a temperatura incrível.
17: Aqui é fria, consegues?
18: Bastante, mas eu gosto muito. Gostas? Gosto.
17: E nas piscinas também? Também é tranquilo?
18: Eu adoro piscina. Okay. Sempre que tem eu vou.
17: Muito bem. Lourenço, então pronto. Vamos para esta terceira e última parte, porque há na Rádio Cardal de discos pedidos. O que é que os nossos ouvintes têm que fazer para ligar para nós?
18: Eles têm que ligar para o número 236-823-059.
17: 236-023-859. Era um zero. Não faz mal. Quanto à frase?
18: Bom, como sempre diriam, quem vem a Pombal e não vem ao Tapa é como ir a Roma e não ver o Papa.
17: Muito bem, Lourenço, parabéns. Então, a partir de agora, já sabe, 236-023-859, e quem vem a Pombal e não vem ao Tapa é como ir a Roma e não ver o Papa.
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17: É isso mesmo, quem vem a Pombal e não vem ao Tapa
18: é comer a Roma e não ver o Papa.
17: Muito bem, Lourenço, vamos então já conversar com o nosso próximo ouvinte?
18: Perfeito, vamos.
17: Sabes onde é que vamos agora?
18: Onde?
17: Até ao Alentejo.
18: Eita, vamos longe.
17: É longe, exatamente. Olá, muito bom dia.
19: Ah, está aí, muito bom dia, como é que está a senhora?
17: Eu estou ótima, muito obrigada. E o Sérgio, bem disposto?
19: Leve dispositivos, cá se vai andando, há uma semanita a caminho.
17: E muito calor pelo Alentejo?
19: Sim, um bocadinho. E um bocadinho dentro aqui do lado do nascente.
17: Ok, muito bem. Então, Sérgio, qual é a música que quer ouvir?
19: Já tenta estar aqui à sombra aqui do chafarro.
17: Está-se melhor à sombra, acredito. Qual é a tua música que quer ouvir?
19: Uma música de Tony Carreira a vosso critério.
17: Muito bem, para dedicar.
19: Vai para toda a equipa da Rádio Canal e para todo o auditório.
17: Muito bem, e é tudo?
19: É tudo.
17: Agora não se vai embora, sem me dizer a frase, pode ser?
19: Ah, mas a frase você calhar tem um copo ali sim por mim, que é um caldo.
17: Então o Lourenço vai ajudar com calma, ok?
18: Perfeito.
17: Quem vem a Pombal?
18: Quem vem a Pombal?
17: Pode repetir.
19: Quem vem a Pombal
18: e não vem ao Tapa
19: e não vem o Papa,
18: não vem ao Tapa,
19: não vem ao Papa.
18: Sim. É como ir a Roma,
19: é como ir a Roma
18: e não ver o Papa.
19: E não ver o Papa.
17: É isso mesmo.
19: Ah, não, obrigadinho pela atenção, é bom trabalho.
17: Obrigada, gostei de ouvi-lo. Um beijinho, até para a próxima. Tudo bom.
19: Olá, tudinho.
17: Deus, obrigado. Lourenço, estavas nervoso? Nervosinho. E depois o Lucas a rir-se. Não vale, maroto. Interaja connosco nesta emissão de discos pedidos por cá na Rádio Cardal. Só tem que marcar 236?
18: 236-023-859.
17: Tens a certeza?
18: Foi o que me entregaram aqui.
17: Vamos então ouvir o Tony Carreira. Se não fosse a tua luz, esse olhar que me conduz, que era eu sem estes dois meninos, não é? E lindos. Tony.

0: Estamos juntos, Bruna Cardão, comigo Sónia Simões e também com...
1: Lourenço Smith.
0: Lourenço Smith, muito bem. Então, Lourenço, está uma brasa, não está?
1: Bastante, nossa senhora.
0: Quantos graus dão para hoje, sabes?
1: Eu acho que está por volta dos 26.
0: 26? Oh,
1: para cima.
0: Não, meu querido, já estão 30 graus.
1: Sim, para 29 cima. No caso aqui.
0: 30 já passou. Hoje as máximas para Coimbra, Pombal e Leiria são de 33 graus.
1: Nossa senhora.
0: Para amanhã vamos ter mais. Vocês vêm para a rádio ou vão para a praia?
1: Quem me dera ir para a praia.
0: Esta semana não podem. Só no final do dia. De sexta-feira, como é óbvio. Então, Lourenço, vamos para mais um ouvinte, pode ser?
1: Perfeito.
0: Olá, muito bom dia.
2: Bom dia, Tânia Simões. Oh. Com as calorzinhas à beira-mar.
0: Ah, oh, isso é que era, não era, Lourenço?
1: Nossa senhora.
0: Íamos já a seguir.
2: Olha, está à beira-mar.
0: É, isso não vale.
2: Aproveitar.
0: Isso não vale.
2: Este dia de descanso.
0: E está por onde? Em que praia?
2: A praia da Cova Gala.
0: Cova Gala, Figueira da Foz. Vocês já conhecem a praia da Cova Gala?
1: Acho que já.
0: Ok, muito bem. Então, e vamos ouvir Matias Damásio?
2: É para daqui a todo o auditório.
0: Uhum, muito bem. E vamos à frase, pode ser?
2: Quem vai ao Papa já é? Meu Romano vê o Papa.
0: É isso mesmo. Muito bem. Então, muito obrigada. Gosto de ouvi-lo. Um beijinho grande e boa praia.
2: Igualmente, obrigado por toda a equipa da Rádio Carvalho.
0: Oh, muito obrigada a nós também. Um beijinho, até breve.
2: Obrigado.
0: Obrigada. Já viste, Lourenço, os nossos ouvintes na praia ouvirem a Rádio Cardal, maravilha.
1: É perfeito, quem me dera.
0: E dois. E agora a frase de participação. Quem vem a Pombal?
1: Bom, quem vem a Pombal e não vem ao Tapa é como ir a Roma e não ver o Papa.
0: E quem quiser falar comigo e também com o Lourenço, só tem que ligar
1: para o número 236-023-859.
0: Matias Damásio, o próximo convidado, como antes.

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1: Esta altura já estamos com 12 horas com 30 minutos. E não é que o Lucas está deserto para falar. Então, Lucas...
2: Opa.
1: Isso é o quê? É a adrenalina?
2: O quê?
1: Saudades?
2: Acho que é, né?
1: Pois, bem me parece que é saudades falar ao microfone.
2: Ah, é muito bom, né?
1: Mas agora vamos dar voz aqui ao Lourenço. Lourenço, como é que é?
3: Tranquilo.
1: Temos mais alguém?
3: Assim, que eu vejo aqui, talvez mais tarde.
1: Ok. Não, temos mais um ouvinte neste caso. Vamos saber quem
3: sim.
1: É?
3: Sim. Perfeito, vamos.
1: Olá, muito bom dia.
4: Muito bom dia.
1: Bom dia, bom dia. Ah, já. É aqui o Adiel, não é?
4: Sim.
1: Adiel, já fala português. O bom dia saiu bem. Não sei, eu saiu. Ele disse bom dia.
4: Eu sempre falei bem.
1: Ok, sim, falar bem, mas eu estou a dizer aqui no português. Não disse bom dia, não é? Disse bom dia.
4: É que eu não sou brasileiro.
1: Ai, não é brasileiro? Ai, eu pensei que fosse.
4: Não.
1: Ah, ok, então peço desculpa. Percebi mal. Então, e Adiel porquê?
4: Adiel porque os meus pais quiseram.
1: Ok, muito bem. Adiel, estás a ouvir a Rádio Cardal onde?
4: Aqui no meu estágio, em Pombal.
1: Em Pombal, ok. E qual é a música que vamos ouvir?
4: A Escada de Prédio.
1: Para dedicar?
3: Para mim, Adiel?
4: Sim, para o Lucas.
3: Que bonito.
1: O Lucas passa a vida a rir. Muito bem, Adiel, muito obrigado. Um grande beijinho e até para a próxima, está bem?
4: Está bem, tchau.
1: Tchau, tchau. Beijinho. Aqui o Adiel está a brincar comigo ou é verdade? Ele é português?
2: Ele é
3: São Tomense.
1: Ah, ok, porque tem ali um sotaque. Ah, então pronto.
2: Mais ou menos.
3: Sim.
1: Ok, muito bem. Meninos, para ligar.
3: Bom, para ligar para a Rádio Cardal, 236-023-859.
1: E agora, Lourenço, como o Adiel não disse a frase, vais dizer tu.
3: Perfeito. A frase é, quem vem a Pombal e não vem ao Tapa, é como ir a Roma e não ver o Papa.
1: Senhor Lucas, quer dizer alguma coisa ao microfone?
2: Não quero nada não, viu?
1: Não, não quero nada não. Pedro Sampaio, escada do prédio.

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1: A emissão de Discos Vídeos Pregando na Rádio Cardal, nesta bela terça-feira, temperaturas super agradáveis. E agora, Lucas, você vai falar. Máximas para hoje, para Coimbra, Pombal e Leiria, quantos graus? 40?
2: Pronto, hoje talvez vá para 35 graus de sensação térmica, entende? Tipo, vai ficar bem calor o dia inteiro.
1: Que calor, exatamente.
2: Demais. E vai ficar abafado também, né? Porque nem tá ventando direito.
1: Pois não, não está ventando.
2: Nada.
1: Muito bem. E para amanhã? Amanhã vai ser mais calor, pelo menos é o que os homens do tempo aqui dizem.
2: Vai ficar pior ainda, vai para 35, 34 graus, tipo, de média. Que talvez maravilha. A sensação vá para até 37, dependendo.
1: Então amanhã não há trabalhos.
2: Trabalhos de quê?
3: Tem que ter, mas...
1: Trabalho de quê? Aqui na rádio não se trabalha?
2: Não, óbvio, tem que trabalhar todo dia, né?
1: Ok, muito bem. Então, Lourenço, está disponível o 236?
3: Sim, 236-023-859.
1: E não esqueçam que ao ligar temos a frase participação.
3: Quem vem a Pombal e não vem ao Tapa é como ir a Roma e não ver o Papa.
1: Então liguem para nós, estamos aqui deste lado à vossa espera, né? Estamos sentadinhos.
2: Obviamente, né?
1: Mas ao fresco.
2: Fresco, dependendo, né?
1: Então está fresquinho?
2: Tá sim.
1: Roupa nova, pecada em cardão. Esta é brasileira. Linda. Eita. Demais, vocês conhecem?
2: Não.
1: Não? Vão ouvir agora então pela primeira vez. Estes meninos são mais de rock?
2: Não,
3: eu sou mais de rock.
1: O Lourenço, que tem uma banda, ou vai ter, não é, Lourenço?
3: Sim, estou para criar uma banda.
1: Ok, ainda não criaste?
3: Não, a gente ainda está planejando tudo.
1: Ok, e tu vais cantar, vais tocar guitarra, conta-me tudo.
3: Eu toco tanto a guitarra, tanto o baixo da banda.
1: Ok, muito bem. Então, boa sorte.
3: Obrigado.

0: Então, meninos, esta música não vos diz nada, pois não?
1: Qual?
0: Esta? A roupa nova, linda demais,
1: não.
0: É brasileira.
1: Não.
0: Não é do vosso tempo?
1: Acho que não.
0: Pois não, claro que não. Meninos, temos então mais uma participação.
1: Quem será que é?
0: Mas quem será?
1: Vamos ver, né? só ouvindo para descobrir.
0: Olá, bom dia.
2: Olá, bom dia.
0: Bom dia. Vocês conhecem esta voz?
1: Acho que eu conheço, hein?
0: Tu conheces, Lucas? Quem é?
1: Conheço. Acho que é minha mãe.
0: Tua mãezinha? Ah, como é que se chama?
2: É Marli.
0: Marli. Marli, estamos a ouvir aqui em Pombal, é isso?
2: Isso, isso.
0: Ok. E Marli, o que é que se faz por esta altura? Já almoçar ou a trabalhar?
2: Ah, eu estou a trabalhar.
0: Trabalhar, muito bem. E Marli, então agora fiz aqui uma surpresa ao filhote, ao Lucas, é isso?
2: Isso, fiz a surpresa.
0: Muito bem. Então, e quer deixar uma mensagem?
2: Ah, eu queria desejar uma excelente tarde para todos, né? E que continuem aí ouvindo essa rádio maravilhosa.
0: Muito obrigada. E Marli, também lhe quero dar os parabéns, sabe porquê? Porque o seu filhote passa a vida a rir-se. E depois isto para mim é complicado, não é? Porque eu tenho que estar assim muito séria.
1: É melhor rir do que chorar, né?
0: Isso também é verdade, meu querido. Estou a brincar contigo. Ele é muito bem disposto, muito bem disposto. Parabéns pelo filhote.
2: Sim.
0: Marli, então...
2: Obrigada.
0: De nada. E agora falta a frase. Agora o Lourenço vai ajudá-la. Pode ser? Tem que repetir com ele, está bem?
1: Vamos lá, tia. Vamos lá. Ó, quem vem a Pombal...
2: Quem vem a Pombal...
1: E não vem ao Tapa...
2: Não vem o Papa.
1: É como ir a Roma.
2: É como ir a Roma.
1: E não ver o Papa.
2: E não ver o Papa.
0: Muito bem.
2: Entendi.
0: E agora, Lucas, um miminho para a mãe, não há?
1: Qual miminho?
0: Um miminho? Não queres deixar uma mensagem à mãe?
1: Ah, mãe, é. Bom trabalho para a senhora aí, viu?
2: Ah, obrigada, filho. Bom trabalho aí para você.
1: Obrigado,
2: mãe. Obrigada, eu agradeço a oportunidade que eles estão dando para você, tá bom?
0: Eles não estão a gostar nada.
1: Tamo sim. Tão mentindo para a senhora. É um golpe.
2: Ai, que bom.
0: Obrigada, Marli. Um grande beijinho, bom trabalho. Tudo bom.
1: Beijinhos, beijinho, mãe.
2: Obrigada.
0: Obrigada, até uma próxima.
1: Tchau.
0: Oh, Lucas, que miminho bom, não é? Menino da mamã. É bom, não é? Ter estes miminhos dos pais, sem dúvida. Muito bem, vamos então ouvir Roberto Carlos. E vocês conhecem Roberto Carlos?
3: Oh, ah, claro,
0: é isso, né? Ah, ok. Já fico mais contente. Então vamos ouvir o Calhambeque.
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0: E Lourenço, já deu aqui para darmos assim uma voltinha de calhambeque. Assim, então é bom, não é? Com este tempinho assim como está, maravilha.
1: Sim,
0: olha,
1: sim.
0: Lourenço, vamos para mais uma participação?
2: Perfeito, vamos. Então.
0: Bom dia.
2: Bom dia.
0: Alô, bom dia.
3: Bom dia.
0: Ah, bom dia, bom dia. Mais. Eu acho que estou aqui a falar com mais uma mãe, não é?
3: Exatamente.
0: Exato. E tenho o gosto e o prazer de falar com quem?
3: Você estará a falar com a Patrícia, mãe do Lourenço.
0: A mãe do Lourenço, muito bem. Oh, Patrícia, parabéns, também tem aqui um filhote super simpático.
3: Obrigada.
0: De nada. Patrícia, está-nos a ouvir onde?
3: Eu estou a falar da estrada, a caminho de Lisboa.
0: Ah, então boa viagem.
3: Obrigada, mais uma vez.
0: Muito bem, Patrícia, qual é a tua música que quer ouvir?
3: Eu gostaria de ouvir Pétala, do Djavan.
0: E é para dedicar?
3: É para dedicar a meu filho, Lourenço Smith.
0: Então, Lourenço, queres deixar uma mensagem à mãe, certo?
2: Claro, claro. Uma boa viagem, que traga meu tio em paz, por favor. Não faz ele sofrer. E que eu te amo muito, se cuide.
3: Eu também te amo, filho. Obrigada.
0: Oh, Patrícia, não é todos os dias. Ou ele costuma demonstrar os sentimentos todos os dias?
3: Com certeza. E essa música você vai perceber que pode e só deve ser dedicada a um filho mesmo. Muito obrigada.
0: Ok. Obrigada a nós. Um grande beijinho. Ah, peraí, Patrícia. Falta só a frase e o Lourenço vai ajudar, está bem?
3: Obrigada.
0: Vamos lá, Lourenço.
2: Vamos lá, mãe. Vamos lá. Quem vem a Pombal...
3: Quem vem a Pombal...
2: E não vem ao Tapa...
3: E não vem ao Tapa...
2: É como ir a Roma...
3: É como ir a Roma...
2: E não ver o Papa...
3: E não ver o Papa...
0: Muito bem... Patrícia, agora sim...
3: Sensacional...
0: Beijinho.
3: Obrigada...
0: Boa viagem, até uma próxima... Deus
3: obrigada,
0: beijinho,
3: até a próxima...
0: Tchau. Meninos mimadinhos... Aqui o Lourenço derreteu mais um bocadinho, não foi, Lucas?
4: Foi. Derreteu... Ah, eu gosto de demonstrar, né?
0: Gostas de demonstrar sentimentos?
4: Não...
0: Até e o Lucas, não é um homem sentimental?
5: Não, eu sou sentimental.
0: Não vi nada há pouco. não disseste e a mamãe, não ouvi. Mas ainda estás a tempo.
4: Né?
0: Ainda estás a tempo.
4: Dá.
0: Já vem, vamos ouvir então Pétala.

0: música de Jabin. Acabamos de ouvir esta pétala. E mães são pétalas, não é, meus queridos?
1: Claro.
2: Sim. Bom, nem é dia das mães.
0: Não preciso, desculpa.
2: E nem é dia das mães.
0: Sim. Olha, vamos então para mais uma participação. Vamos saber quem está no 236-023-859.
3: Bom dia.
1: Bom dia.
0: Bom dia. Eu estava à espera que eles falassem. Ficaram caladinhos. Então, Pedro, seja bem-vindo. Bom dia.
3: Como é que é?
0: Tudo bem?
3: Bom dia. Tudo bem.
0: Está uma brasa, nem por isso?
3: Está calor.
0: Mesmo. Ô, Pedro, e em Tomara, quantos graus é que marcam?
3: Está a marcar 34.
0: Ui, Tomara é mais quente.
2: Está a ver, mesmo.
3: Mas no escritório estão 20.
0: Ah, maravilha. Então pronto, já não
3: hoje,
0: é mal.
3: Hoje já aumentei mais um grau, que estava muito frio.
1: Nossa.
0: Muito bem, Pedro. O que é que nós vamos ouvir?
3: Então, e sede?
0: Vocês têm sede, menino?
3: Ainda não. E sede?
0: Ainda não.
3: Os quatro menos.
1: Que bom.
3: É para deixar toda a malta da roda, toda a auditória e aqui na rádio com um beijinho.
0: E agora o que é que falta, Pedro?
3: Quem vem a Pombal e não vai ao Tapas é comer Roma e não ver o Papa.
0: Portou-se bem, não portou?
3: Eu já fui aí, não encontrei, foi lugar.
0: Oh, Pedro, isso não é desculpa, Pedro. Há sempre um lugarzinho à nossa espera.
3: Mas é que é verdade.
0: Esta foi verdade, a sério, estou a falar a sério. O Pedro não achou lugar e foi-se embora para Condeixa, pronto.
3: Pois foi.
0: Pois foi. É uma vergonha, Pedro, é uma vergonha.
3: É uma vergonha. Mas é uma vergonha, podia ter estacionado em cima do passeio, mas não quis.
0: Ai, pronto, ok, não queria apanhar uma multa.
3: Fica para a próxima.
0: Aqui os polícias de Pombal são simpáticos, é o que vale.
3: Será?
0: Não, são. Muito bem, Pedro, obrigado, um beijinho, até uma próxima.
3: Tudo bom
0: também.
3: Obrigada.
0: Tchau, obrigada, beijinhos. E meninos, esta hora passou rápida.
1: Faltam
0: 5 minutinhos para 1 da tarde. Já sabem o que é que vai ser o almoço ou ainda não?
1: Bem na escola, né?
4: Não tenho certeza.
0: Estão com fome ou não?
1: Estou. Bastante.
2: Senhor, todo mundo está, né?
0: Não, senão eu dizia para vocês ficarem aqui mais uma horinha.
2: Não, fico.
0: Ficas?
2: Fico.
0: Oh, ok. Já
4: vou ficar.
0: Estás a gostar, Lucas?
1: Estou. Óbvio, né?
0: Nota-se na tua disposição, sim. Então, Lorenzo, damos por terminada esta aula?
4: O que é que
0: achaste? Diz lá.
4: Eu achei incrível, achei divertido, dinâmico. Eu gosto de falar com os outros.
0: Só risada, não é? A risada faz bem, dá saúde.
2: Melhor rir do que chorar, né?
0: Também concordo, meu querido, é verdade. Bom, estando então no final, queremos agradecer a todos os ouvintes que ligaram, não é, para
1: sim,
0: nós.
1: Sim.
0: O nosso muito obrigada. Quanto às temperaturas para amanhã?
2: Vão bater até 34 graus, ou até mais, dependendo ainda. Tipo, porque a meteorologia nunca é certa, né, fazer o quê? Nunca tá certo esse negócio. Mas até 34 graus ou até mais, dependendo.
0: Dependendo do sítio, do
2: dependendo,
0: local.
2: Dependendo do dia, né? Depende do que Deus quiser.
0: Muito bem, então um beijinho para todos, bom almoço. Beijinhos, meus queridos, portem-se bem, não se estraguem, ok?
1: Óbvio.
0: Então pronto. E vamos então terminar com a música dos Quatro Mendes, com o tema E Sede. Neste caso, eu tenho fome.
2: E fome
4: também.
2: Fome e sede.
0: Fome e sede.
2: E cansaço.
0: Cansaço de quem te falar?
2: É de fazer nada.
0: De fazer nada, ok. Já percebi. Beijinhos. Tchau.
1: Tchau.
0: Até uma próxima, então. Nosso muito obrigada. Sejam felizes. Bom almoço. E até amanhã, às 10. Eu só disse, mas cá estarei. Com o Lucas outra vez e com o Lourenço. Pode ser?
1: Óbvio.
0: Amanhã temos mais?
2: Sim.
0: Combinado?
4: Com certeza.
0: Então vá,
2: já estamos aqui, né?

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2: E como já lhe demos conta, decorreram na tarde do passado sábado as comemorações do 33º aniversário da reelevação à Vila do Lourissal. Ao longo do dia, várias atividades, com destaque para a inauguração dos equipamentos de exercício físico, equipamentos instalados no Parque Natural Rico Sofia. Também a cerimónia evocativa dos 33 anos da reelevação à Vila, na Praça Joaquim da Silva Cardoso. Um momento que incluiu também a entrega de diplomas de agradecimento e os habituais discursos por parte das entidades oficiais. Aproveitamos agora para ouvir as palavras de Célio Dias, o presidente da Junta de Freguesia de Lourissal, que aproveitou esta ocasião para destacar a importância da data para os lourissalenses.
3: Celebramos hoje o 33º aniversário da reelevação do Lourissal à Vila. Um marco que honra a nossa história, reafirma a nossa entidade e projeta a nossa ambição coletiva. Esta data não é apenas um ponto de calendário, nem tampouco um simples ato administrativo. Representa a força de uma comunidade que, ao longo das décadas, soube transformar desafios em oportunidades e preservar aquilo que a distingue. A união, o trabalho, profundo sentido de pertença e a capacidade de erguer com dignidade perante qualquer adversidade. Ao recordarmos o caminho iniciado em 1993, é impossível não evocar os principais impulsionadores desta causa: o engenheiro Rodrigues Marques, o senhor Rui Calvete e o doutor Armindo Carolino, a quem deixo um agradecimento muito especial. Mas reconhecemos igualmente o contributo de todos os que desde então, e todos sem exceção, têm trabalhado pelo desenvolvimento do Lourissal: autarcas, associações, empresários, instituições sociais, voluntários e, sobretudo, cada habitante que, com o seu esforço diário, ajudaram a construir a vila dinâmica, desenvolvida e solidária que hoje celebramos. Este aniversário fica também marcado por um acontecimento que voltou a pôr à prova a nossa resiliência: a passagem da tempestade de Carestine, que provocou elevados danos materiais, afetou infraestruturas e gerou momentos de incerteza e preocupação. Foram dias difíceis, mas foi também nesses dias que o Lourissal revelou mais uma vez o melhor de si. Vimos estradas cortadas, telhados destruídos, campos alagados e equipamentos danificados. Mas vimos também vizinhos a ajudar vizinhos, voluntários a trabalhar lado a lado com as autoridades e um espírito de entreajuda que nos enche de orgulho. Assistimos à mobilização imediata das associações, ao apoio generoso de empresas e à pronta intervenção dos serviços públicos. A Guarda Nacional Republicana, a Armada Portuguesa, os serviços municipais e Proteção Civil, que estiveram no terreno desde a primeira hora. Obviamente que quero destacar e agradecer o empenho e a dedicação dos bombeiros voluntários de Pombal, a 4ª Companhia de Lourissal, que logo após o alerta de proteção civil se organizaram para responder à comunidade com a prontidão e coragem que tão bem os caracteriza. Recebemos também o apoio de entidades privadas de fora do nosso território, como a empresa Woodside Works, de Gondomara, especializada em trabalhos em arneses, que se deslocou ao Lourissal mais do que uma vez e contribuiu de forma altruísta para a recuperação dos telhados, do convento, da Igreja Matriz, da Associação da Moita de Boi e de várias habitações de pessoas carenciadas. Numa altura em que escasseava ajuda especializada para intervenções em edifícios mais altos e que exigia uma atuação urgente, esta ação imediata foi absolutamente determinante para minimizar os estragos. O nosso muito obrigado. Agradecemos igualmente à comunidade do Conselho de Trancoso, que quis retribuir o apoio prestado pelos bombeiros da 4ª Companhia no combate aos incêndios florestais que afetaram aquele município no verão passado. Quero ainda deixar um agradecimento especial ao engenheiro Bruno da Herredes, que não se encontra aqui por motivos familiares, que, apesar das dificuldades que todos conhecemos, articulou diariamente com o executivo da Junta de Freguesia a atuação das suas equipas, garantindo a reposição do fornecimento de energia elétrica com a maior brevidade possível. E não posso deixar de expressar a minha profunda gratidão aos trabalhadores da Junta de Freguesia que estão aqui presentes. A Tânia, o Ulisses, o Fernando, o Rui, a Paula e o Bruno. Foram incansáveis desde o primeiro momento. A todos o meu muito obrigado. E porque os últimos são os primeiros, deixo uma palavra especial ao José Carlos Pinheiro, cuja experiência e capacidade de antecipação permitiram preparar, desde o dia anterior, a resposta possível à situação de calamidade que se veio a confirmar no dia seguinte. A sua ação demonstrou, mais uma vez, que o conhecimento adquirido em circunstâncias anteriores foi uma mais-valia essencial para garantir uma atuação que visa a segurança da população. Ao Rafael Carvalho, que me acompanhou diariamente, passo a passo, a chover, com frio, ainda com rajadas de vento, soube garantir com prontidão aquilo que muitos de nós, como líderes, todos necessitamos. Alguém que, se for necessário, dá a vida por nós. Em 18 dias, percorremos 3.750 quilómetros dentro da nossa freguesia. Dormíamos 2-3 horas, também sem luz e sem água. Momento marcante, o Rafael, num gesto de instinto, leva um golpe profundo na mão direita e suturado com 20 pontos. No dia seguinte, às 7 da manhã, o Rafael lá estava. Exemplo forte do que é bem servir. Um abraço, Rafael. Sabemos bem que a tempestade Cristina não foi o primeiro evento a deixar um rastro devastador no nosso território. Infelizmente, nos últimos anos, temos sido atingidos por fenómenos semelhantes, que deixam marcas profundas, mas deixam também uma certeza: nunca fomos, nem seremos, uma comunidade que desiste ou baixa os braços. Hoje, ao celebrarmos este 33º aniversário, reafirmamos o compromisso de reconstruir, recuperar e continuar a avançar. O Lourissal merece que olhemos para um futuro com ambição, com projetos que reforcem a qualidade de vida, valorizem o nosso património, apoiem a economia local e garantam que as nossas gerações encontrem aqui um lugar onde vale a pena viver, trabalhar e sonhar. Que esta data seja um momento de homenagem ao passado, de reconhecimento do presente e de confiança no futuro. Que continuemos a honrar a nossa vila com o mesmo espírito de entreajuda que demonstramos perante a adversidade. E que o Lourençal siga firme e orgulhoso do que é e, sobretudo, o que ainda pode vir a ser. Excelentíssimo Sr. Presidente do Município, Dr. Pedro Pimpão, necessitamos de um olhar diferente num território com 48 km², quase com 5 mil habitantes. Não queremos ser tratados de forma diferente. Isso nunca. Defendi sempre a igualdade. Sei também das dificuldades das outras freguesias, mas assisto-me o direito de solicitar apenas e só um olhar diferente. As nossas infraestruturas rodoviárias. O município encontra-se a fazer um excelente trabalho na área do saneamento básico, a retificar erros, em alguns casos, com mais de 20 anos. Só tenho que dar os parabéns ao município. No entanto, ainda temos localidades sem saneamento. Não pretendo o meu nome em placas. Ficarei honrado em concretizar o essencial na comunidade, algo que tem a ver com a saúde pública. Agradeço a sua presença, Sr. Presidente, e sabe bem que pode contar com a nossa força para o desenvolvimento do território. Somos amigos. Viva Lourençal, viva a nossa comunidade.
2: Célio Dias, Presidente da Junta de Freguesia de Lourençal, no passado sábado, nas comemorações do 33º aniversário da reelevação da Vila de Lourençal, uma cerimónia que, como já dissemos, ficou também marcada pela entrega de diplomas de agradecimento, que incluiu também agradecimento à Rádio Cardal pelo trabalho de reportagem desenvolvido na freguesia no pós-tempestade Christine. A Câmara Municipal de Pombal lançou uma linha de apoio extraordinário destinado a microempresas e trabalhadores independentes afetados pela tempestade Christine, que atingiu o concelho no passado mês de janeiro. O apoio pretende ajudar à reposição das condições mínimas de funcionamento das atividades económicas locais. Isto através de um incentivo financeiro não reembolsável. Podem candidatar-se microempresas com menos de 10 trabalhadores e independentes com atividade aberta, desde que tenham sede ou atividade no concelho de Pombal e também consigam comprovar prejuízos diretamente relacionados com a tempestade. As despesas elegíveis incluem, por exemplo, a reparação ou substituição de equipamentos danificados, aluguer temporário de equipamentos e custos relacionados com a retoma da atividade. A linha de apoio tem uma dotação global de 500 mil euros, prevê um apoio máximo de 1.500 euros por beneficiário. As candidaturas, segundo nota de imprensa da Edilidade, decorrem até 30 de junho de 2026, através do balcão digital do município de Pombal. Os interessados podem ainda consultar o regulamento publicado em Diário da República.
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2: São 14 horas.
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2: 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São 15 horas.
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4: E como já lhe demos conta, decorreram na tarde do passado sábado as comemorações do 33º aniversário da reelevação à Vila do Lourissal. Ao longo do dia, várias atividades, com destaque para a inauguração dos equipamentos de exercício físico, equipamentos instalados no Parque Natural Rico Sofia. Também a cerimónia evocativa dos 33 anos da reelevação à Vila na Praça Joaquim da Silva Cardoso. Um momento que incluiu também a entrega de diplomas de agradecimento e os habituais discursos por parte das entidades oficiais. Aproveitamos agora para ouvir as palavras de Célio Dias, o presidente da Junta de Freguesia de Lourissal, que aproveitou esta ocasião para destacar a importância da data para os lourissalenses.
5: Celebramos hoje o 33º aniversário da reelevação do Lourissal à Vila. Um marco que honra a nossa história, reafirma a nossa entidade e projeta a nossa ambição coletiva. Esta data não é apenas um ponto de calendário, nem tampouco um simples ato administrativo. Representa a força de uma comunidade que, ao longo das décadas, soube transformar desafios em oportunidades e preservar aquilo que a distingue. A união, o trabalho, profundo sentido de pertença e a capacidade de erguer com dignidade perante qualquer adversidade. Ao recordarmos o caminho iniciado em 1993, é impossível não evocar os principais impulsionadores desta causa: o engenheiro Rodrigues Marques, o senhor Rui Calvete e o doutor Armindo Carolino, a quem deixo um agradecimento muito especial. Mas reconhecemos igualmente o contributo de todos os que desde então, e todos sem exceção, têm trabalhado pelo desenvolvimento do Lourissal. Autarcas, associações, empresários, instituições sociais, voluntários e, sobretudo, cada habitante que, com o seu esforço diário, ajudaram a construir a vila dinâmica, desenvolvida e solidária que hoje celebramos. Este aniversário fica também marcado por um acontecimento que voltou a pôr à prova a nossa resiliência: a passagem da tempestade de Carestino, que provocou elevados danos materiais, afetou infraestruturas e gerou momentos de incerteza e preocupação. Foram dias difíceis, mas foi também nesses dias que o Lourissal revelou mais uma vez o melhor de si. Vimos estradas cortadas, telhados destruídos, campos alagados e equipamentos danificados. Mas vimos também vizinhos a ajudar vizinhos, voluntários a trabalhar lado a lado com as autoridades e um espírito de entreajuda que nos enche de orgulho. Assistimos à mobilização imediata das associações, ao apoio generoso de empresas e à pronta intervenção dos serviços públicos. A Guarda Nacional Republicana, a Armada Portuguesa, os serviços municipais e Proteção Civil, que estiveram no terreno desde a primeira hora. Obviamente que quero destacar e agradecer o empenho e a dedicação dos bombeiros voluntários de Pombal, a 4ª Companhia de Lourissal, que logo após o alerta de proteção civil se organizaram para responder à comunidade com a prontidão e coragem que tão bem os caracteriza. Recebemos também o apoio de entidades privadas de fora do nosso território, como a empresa Woodside Works, de Gondomara, especializada em trabalhos em arneses, que se deslocou ao Lourissal mais do que uma vez e contribuiu de forma altruísta para a recuperação dos telhados do convento, da Igreja Matriz, da Associação da Moita de Boi e de várias habitações de pessoas carenciadas. Numa altura em que escasseava ajuda especializada para intervenções em edifícios mais altos e que exigia uma atuação urgente, esta ação imediata foi absolutamente determinante para minimizar os estragos. O nosso muito obrigado. Agradecemos igualmente à comunidade do Conselho de Trancoso, que quis retribuir o apoio prestado pelos bombeiros da 4ª Companhia no combate aos incêndios florestais que afetaram aquele município no verão passado. Quero ainda deixar um agradecimento especial ao engenheiro Bruno da Herredes, que não se encontra aqui por motivos familiares, que, apesar das dificuldades que todos conhecemos, articulou diariamente com o executivo da Junta de Freguesia a atuação das suas equipas, garantindo a reposição do fornecimento de energia elétrica com a maior brevidade possível. E não posso deixar de expressar a minha profunda gratidão aos trabalhadores da Junta de Freguesia que estão aqui presentes: a Tânia, o Ulisses, o Fernando, o Rui, a Paula e o Bruno. Foram incansáveis desde o primeiro momento. A todos o meu muito obrigado. E porque os últimos são os primeiros, deixo uma palavra especial ao José Carlos Pinheiro, cuja experiência e capacidade de antecipação permitiram preparar, desde o dia anterior, a resposta possível à situação de calamidade que se veio a confirmar no dia seguinte. A sua ação demonstrou, mais uma vez, que o conhecimento adquirido em circunstâncias anteriores foi uma mais-valia essencial para garantir uma atuação que visa a segurança da população. Ao Rafael Carvalho, que me acompanhou diariamente, passo a passo, a chover, com frio, ainda com rajadas de vento, soube garantir com prontidão aquilo que muitos de nós, como líderes, todos necessitamos. Alguém que, se for necessário, dá a vida por nós. Em 18 dias, percorremos 3.750 quilómetros dentro da nossa freguesia. Dormíamos 2-3 horas, também sem luz e sem água. Momento marcante, o Rafael, num gesto de instinto, leva um golpe profundo na mão direita e suturado com 20 pontos. No dia seguinte, às 7 da manhã, o Rafael lá estava. Exemplo forte do que é bem servir. Um abraço, Rafael. Sabemos bem que a tempestade Cristina não foi o primeiro evento a deixar um rastro devastador no nosso território. Infelizmente, nos últimos anos, temos sido atingidos por fenómenos semelhantes, que deixam marcas profundas, mas deixam também uma certeza: nunca fomos, nem seremos, uma comunidade que desiste ou baixa os braços. Hoje, ao celebrarmos este 33º aniversário, reafirmamos o compromisso de reconstruir, recuperar e continuar a avançar. O Lourissal merece que olhemos para um futuro com ambição, com projetos que reforcem a qualidade de vida, valorizem o nosso património, apoiem a economia local e garantam que as nossas gerações encontrem aqui um lugar onde vale a pena viver, trabalhar e sonhar. Que esta data seja um momento de homenagem ao passado, de reconhecimento do presente e de confiança no futuro. Que continuemos a honrar a nossa vila com o mesmo espírito de entreajuda que demonstramos perante a adversidade. E que o Lourençal siga firme e orgulhoso do que é e, sobretudo, o que ainda pode vir a ser. Excelentíssimo Sr. Presidente do Município, Dr. Pedro Pimpão, necessitamos de um olhar diferente num território com 48 km quadrados, quase com 5 mil habitantes. Não queremos ser tratados de forma diferente. Isso nunca. Defendi sempre a igualdade. Sei também das dificuldades das outras freguesias, mas assisto-me o direito de solicitar apenas e só um olhar diferente. As nossas infraestruturas rodoviárias. O município encontra-se a fazer um excelente trabalho na área do saneamento básico, a retificar erros, em alguns casos, com mais de 20 anos. Só tenho que dar os parabéns ao município. No entanto, ainda temos localidades sem saneamento. Não pretendo o meu nome em placas. Ficarei honrado em concretizar o essencial na comunidade, algo que tem a ver com a saúde pública. Agradeço a sua presença, Sr. Presidente, e sabe bem que pode contar com a nossa força para o desenvolvimento do território. Somos amigos. Viva Lourençal, viva a nossa comunidade.
4: Célio Dias, Presidente da Junta de Freguesia de Lourençal, no passado sábado, nas comemorações do 33º aniversário da reelevação da Vila de Lourençal, uma cerimónia que, como já dissemos, ficou também marcada pela entrega de diplomas de agradecimento, que incluiu também agradecimento à Rádio Cardal pelo trabalho de reportagem desenvolvido na freguesia no pós-tempestade Christine. A Câmara Municipal de Pombal lançou uma linha de apoio extraordinário destinado a microempresas e trabalhadores independentes afetados pela tempestade Christine, que atingiu o concelho no passado mês de janeiro. O apoio pretende ajudar à reposição das condições mínimas de funcionamento das atividades económicas locais. Isto através de um incentivo financeiro não reembolsável. Podem candidatar-se microempresas com menos de 10 trabalhadores e independentes com atividade aberta, desde que tenham sede ou atividade no concelho de Pombal e também consigam comprovar prejuízos diretamente relacionados com a tempestade. As despesas elegíveis incluem, por exemplo, a reparação ou substituição de equipamentos danificados, aluguer temporário de equipamentos e custos relacionados com a retoma da atividade. A linha de apoio tem uma dotação global de 500 mil euros, prevê um apoio máximo de 1.500 euros por beneficiário. As candidaturas, segundo nota de imprensa da Edilidade, decorrem até 30 de junho de 2026, através do balcão digital do município de Pombal. Os interessados podem ainda consultar o regulamento publicado em Diário da República.
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2: São 16 horas.
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0: Alô?
1: Neste momento não é possível estabelecer a sua chamada.
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1: Por favor, tente mais tarde.
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1: E como já lhe demos conta, decorreram na tarde do passado sábado as comemorações do 33º aniversário da reelevação à Vila do Lourissal. Ao longo do dia, várias atividades, com destaque para a inauguração dos equipamentos de exercício físico, equipamentos instalados no Parque Natural Rico Sofia. Também a cerimónia evocativa dos 33 anos da reelevação à Vila, na Praça Joaquim da Silva Cardoso. Um momento que incluiu também a entrega de diplomas de agradecimento e os habituais discursos por parte das entidades oficiais. Aproveitamos agora para ouvir as palavras de Célio Dias, o presidente da Junta de Freguesia de Lourissal, que aproveitou esta ocasião para destacar a importância da data para os lourissalenses.
2: Celebramos hoje o 33º aniversário da reelevação do Lourissal à Vila. Um marco que honra a nossa história, reafirma a nossa entidade e projeta a nossa ambição coletiva. Esta data não é apenas um ponto de calendário, nem tão pouco um simples ato administrativo. Representa a força de uma comunidade que, ao longo das décadas, soube transformar desafios em oportunidades e preservar aquilo que a distingue. A união, o trabalho, profundo sentido de pertença e a capacidade de erguer com dignidade perante qualquer adversidade. Ao recordarmos o caminho iniciado em 1993, é impossível não evocar os principais impulsionadores desta causa: o engenheiro Rodrigues Marques, o senhor Rui Calvete e o doutor Armindo Carolino, a quem deixo um agradecimento muito especial. Mas reconhecemos igualmente o contributo de todos os que desde então, e todos sem exceção, têm trabalhado pelo desenvolvimento do Lourissal: autarcas, associações, empresários, instituições sociais, voluntários e, sobretudo, cada habitante que, com o seu esforço diário, ajudaram a construir a vila dinâmica, desenvolvida e solidária que hoje celebramos. Este aniversário fica também marcado por um acontecimento que voltou a pôr à prova a nossa resiliência: a passagem da tempestade de Cristine, que provocou elevados danos materiais, afetou infraestruturas e gerou momentos de incerteza e preocupação. Foram dias difíceis, mas foi também nesses dias que o Lourissal revelou, mais uma vez, o melhor de si. Vimos estradas cortadas, telhados destruídos, campos alagados e equipamentos danificados. Mas vimos também vizinhos a ajudar vizinhos, voluntários a trabalhar lado a lado com as autoridades e um espírito de entreajuda que nos enche de orgulho. Assistimos à mobilização imediata das associações, ao apoio generoso de empresas e à pronta intervenção dos serviços públicos. A Guarda Nacional Republicana, a Armada Portuguesa, os serviços municipais e proteção civil, que estiveram no terreno desde a primeira hora. Obviamente que quero destacar e agradecer o empenho e a dedicação dos bombeiros voluntários de Pombal, a 4ª Companhia de Lourissal, que logo após o alerta de proteção civil se organizaram para responder à comunidade com a prontidão e coragem que tão bem os caracteriza. Recebemos também o apoio de entidades privadas de fora do nosso território, como a empresa Woodside Works de Gondomara, especializada em trabalhos em arneses, que se deslocou ao Lourissal mais do que uma vez e contribuiu de forma altruísta para a recuperação dos telhados do convento, da igreja matriz, da Associação da Moita de Boi e de várias habituações de pessoas carenciadas. Numa altura em que escasseava ajuda especializada para intervenções em edifícios mais altos e que exigia uma atuação urgente, esta ação imediata foi absolutamente determinante para minimizar os estragos. O nosso muito obrigado. Agradecemos igualmente à comunidade do Conselho de Trancoso, que quis retribuir o apoio prestado pelos bombeiros da 4ª Companhia no combate aos incêndios florestais que afetaram aquele município no verão passado. Quero ainda deixar um agradecimento especial ao engenheiro Bruno da Redes, que não se encontra aqui por motivos familiares, que, apesar das dificuldades que todos conhecemos, articulou diariamente com o executivo da Junta de Freguesia a atuação das suas equipas, garantindo a reposição do fornecimento de energia elétrica com a maior brevidade possível. E não posso deixar de expressar a minha profunda gratidão aos trabalhadores da Junta de Freguesia que estão aqui presentes: a Tânia, o Ulisses, o Fernando, o Rui, a Paula e o Bruno. Foram incansáveis desde o primeiro momento. A todos o meu muito obrigado. E porque os últimos são os primeiros, deixo uma palavra especial ao José Carlos Pinheiro, cuja experiência e capacidade de antecipação permitiram preparar, desde o dia anterior, a resposta possível à situação de calamidade que se veio a confirmar no dia seguinte. A sua ação demonstrou, mais uma vez, que o conhecimento adquirido em circunstâncias anteriores foi uma mais-valia essencial para garantir uma atuação que visa a segurança da população. Ao Rafael Carvalho, que me acompanhou diariamente, passo a passo, a chover, com frio, ainda com rajadas de vento, soube garantir com prontidão aquilo que muitos de nós, como líderes, todos necessitamos. Alguém que, se for necessário, dá a vida por nós. Em 18 dias, percorremos 3.750 quilómetros dentro da nossa freguesia. Dormíamos 2-3 horas, também sem luz e sem água. Momento marcante, o Rafael, num gesto de instinto, leva um golpe profundo na mão direita e suturado com 20 pontos. No dia seguinte, às 7 da manhã, o Rafael lá estava. Exemplo forte do que é bem servir. Um abraço, Rafael. Sabemos bem que a tempestade de Crestino não foi o primeiro evento a deixar um rastro devastador no nosso território. Infelizmente, nos últimos anos, temos sido atingidos por fenómenos semelhantes, que deixam marcas profundas, mas deixam também uma certeza: nunca fomos, nem seremos, uma comunidade que desiste ou baixa os braços. Hoje, ao celebrarmos este 33º aniversário, reafirmamos o compromisso de reconstruir, recuperar e continuar a avançar. O Lourissal merece que olhemos para um futuro com ambição, com projetos que reforcem a qualidade de vida, valorizem o nosso património, apoiem a economia local e garantam que as nossas gerações encontrem aqui um lugar onde vale a pena viver, trabalhar e sonhar. Que esta data seja um momento de homenagem ao passado, de reconhecimento do presente e de confiança no futuro. Que continuemos a honrar a nossa vila com o mesmo espírito de entreajuda que demonstramos perante a adversidade. E que o Lourissal siga firme e orgulhoso do que é e, sobretudo, o que ainda pode vir a ser. Excelentíssimo Sr. Presidente do Município, Dr. Pedro Pimpão, Necessitamos de um olhar diferente num território com 48 quilómetros quadrados, quase com 5 mil habitantes. Não queremos ser tratados de forma diferente. Isso nunca. Defendi sempre a igualdade. Sei também das dificuldades das outras freguesias, mas assisto-me o direito de solicitar apenas e só um olhar diferente. As nossas infraestruturas rodoviárias. O município encontra-se a fazer um excelente trabalho na área do saneamento básico, a retificar erros, em alguns casos, com mais de 20 anos. Só tenho que dar os parabéns ao município. No entanto, ainda temos localidades sem saneamento. Não pretendo o meu nome em placas. Ficarei honrado em concretizar o essencial na comunidade, algo que tem a ver com a saúde pública. Agradeço a sua presença, Sr. Presidente, e sabe bem que pode contar com a nossa força para o desenvolvimento do território. Somos amigos. Viva Lourençal, viva a nossa comunidade.
1: Célio Dias, Presidente da Junta de Freguesia de Lourençal, no passado sábado, nas comemorações do 33º aniversário da reelevação da Vila de Lourençal, uma cerimónia que, como já dissemos, ficou também marcada pela entrega de diplomas de agradecimento, que incluiu também agradecimento à Rádio Cardal pelo trabalho de reportagem desenvolvido na freguesia no pós-tempestade Christine. A Câmara Municipal de Pombal lançou uma linha de apoio extraordinário destinado a microempresas e trabalhadores independentes afetados pela tempestade Christine, que atingiu o concelho no passado mês de janeiro. O apoio pretende ajudar à reposição das condições mínimas de funcionamento das atividades económicas locais. Isto através de um incentivo financeiro não reembolsável. Podem candidatar-se microempresas com menos de 10 trabalhadores e independentes com atividade aberta, desde que tenham sede ou atividade no concelho de Pombal e também consigam comprovar prejuízos diretamente relacionados com a tempestade. As despesas elegíveis incluem, por exemplo, a reparação ou substituição de equipamentos danificados, aluguer temporário de equipamentos e custos relacionados com a retoma da atividade. A linha de apoio tem uma dotação global de 500 mil euros, prevê um apoio máximo de 1.500 euros por beneficiário. As candidaturas, segundo nota de imprensa da Edilidade, decorrem até 30 de junho de 2026, através do balcão digital do município de Pombal. Os interessados podem ainda consultar o regulamento publicado em Diário da República.
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2: São 18 horas.
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2: E como já lhe demos conta, decorreram na tarde do passado sábado as comemorações do 33º aniversário da reelevação à Vila do Lourissal. Ao longo do dia, várias atividades, com destaque para a inauguração dos equipamentos de exercício físico, equipamentos instalados no Parque Natural Rico Sofia. Também a cerimónia evocativa dos 33 anos da reelevação à Vila, na Praça Joaquim da Silva Cardoso, um momento que incluiu também a entrega de diplomas de agradecimento e os habituais discursos por parte das entidades oficiais. Aproveitamos agora para ouvir as palavras de Célio Dias, o presidente da Junta de Freguesia de Lourissal, que aproveitou esta ocasião para destacar a importância da data para os lourissalenses.
3: Celebramos hoje o 33º aniversário da reelevação do Lourissal à Vila. Um marco que honra a nossa história, reafirma a nossa entidade e projeta a nossa ambição coletiva. Esta data não é apenas um ponto de calendário, nem tão pouco um simples ato administrativo. Representa a força de uma comunidade que, ao longo das décadas, soube transformar desafios em oportunidades e preservar aquilo que a distingue. A união, o trabalho, profundo sentido de pertença e a capacidade de erguer com dignidade perante qualquer adversidade. Ao recordarmos o caminho iniciado em 1993, é impossível não evocar os principais impulsionadores desta causa: o engenheiro Rodrigues Marques, o senhor Rui Calvete e o doutor Armindo Carolino, a quem deixo um agradecimento muito especial. Mas reconhecemos igualmente o contributo de todos os que desde então, e todos sem exceção, têm trabalhado pelo desenvolvimento do Lourissal. Autarcas, associações, empresários, instituições sociais, voluntários e, sobretudo, cada habitante que, com o seu esforço diário, ajudaram a construir a vila dinâmica, desenvolvida e solidária que hoje celebramos. Este aniversário fica também marcado por um acontecimento que voltou a pôr à prova a nossa resiliência: a passagem da tempestade de Cristine, que provocou elevados danos materiais, afetou infraestruturas e gerou momentos de incerteza e preocupação. Foram dias difíceis, mas foi também nesses dias que o Lourissal revelou, mais uma vez, o melhor de si. Vimos estradas cortadas, telhados destruídos, campos alagados e equipamentos danificados. Mas vimos também vizinhos a ajudar vizinhos, voluntários a trabalhar lado a lado com as autoridades e um espírito de entreajuda que nos enche de orgulho. Assistimos à mobilização imediata das associações, ao apoio generoso de empresas e à pronta intervenção dos serviços públicos. A Guarda Nacional Republicana, a Armada Portuguesa, os serviços municipais e proteção civil, que estiveram no terreno desde a primeira hora. Obviamente que quero destacar e agradecer o empenho e a dedicação dos bombeiros voluntários de Pombal, a 4ª Companhia de Lourissal. que logo após o alerta de Proteção Civil se organizaram para responder à comunidade com a prontidão e coragem que tão bem os caracteriza. Recebemos também o apoio de entidades privadas de fora do nosso território, como a empresa Worksite Works, de Gondomar, especializada em trabalhos em arneses, que se deslocou ao Lourissal mais do que uma vez e contribuiu de forma altruísta para a recuperação dos telhados do convento, da Igreja Matriz, da Associação da Moita de Boi e de várias habitações de pessoas carenciadas. Numa altura em que escasseava ajuda especializada para intervenções em edifícios mais altos e que exigia uma atuação urgente, esta ação imediata foi absolutamente determinante para minimizar os estragos. O nosso muito obrigado. Agradecemos igualmente à comunidade do Conselho de Trancoso, que quis retribuir o apoio prestado pelos bombeiros da 4ª Companhia no combate aos incêndios florestais que afetaram aquele município no verão passado. Quero ainda deixar um agradecimento especial ao engenheiro Bruno da Herredes, que não se encontra aqui por motivos familiares, que, apesar das dificuldades que todos conhecemos, articulou diariamente com o executivo da Junta de Freguesia a atuação das suas equipas, garantindo a reposição do fornecimento de energia elétrica com a maior brevidade possível. E não posso deixar de expressar a minha profunda gratidão aos trabalhadores da Junta de Freguesia que estão aqui presentes: a Tânia, o Ulisses, o Fernando, o Rui, a Paula e o Bruno. Foram incansáveis desde o primeiro momento. A todos o meu muito obrigado. E porque os últimos são os primeiros, deixo uma palavra especial ao José Carlos Pinheiro, cuja experiência e capacidade de antecipação permitiram preparar, desde o dia anterior, a resposta possível à situação de calamidade que se veio a confirmar no dia seguinte. A sua ação demonstrou, mais uma vez, que o conhecimento adquirido em circunstâncias anteriores foi uma mais-valia essencial para garantir uma atuação que visa a segurança da população. Ao Rafael Carvalho, que me acompanhou diariamente, passo a passo, a chover, com frio, ainda com rajadas de vento, soube garantir com prontidão aquilo que muitos de nós, como líderes, todos necessitamos. Alguém que, se for necessário, dá a vida por nós. Em 18 dias, percorremos 3.750 quilómetros dentro da nossa freguesia. Dormíamos 2-3 horas, também sem luz e sem água. Momento marcante, o Rafael, num gesto de instinto, leva um golpe profundo na mão direita e suturado com 20 pontos. No dia seguinte, às 7 da manhã, o Rafael lá estava. Exemplo forte do que é bem servir. Um abraço, Rafael. Sabemos bem que a tempestade de Cristina não foi o primeiro evento a deixar um rastro devastador no nosso território. Infelizmente, nos últimos anos, temos sido atingidos por fenómenos semelhantes, que deixam marcas profundas, mas deixam também uma certeza: nunca fomos, nem seremos, uma comunidade que desiste ou baixa os braços. Hoje, ao celebrarmos este 33º aniversário, reafirmamos o compromisso de reconstruir, recuperar e continuar a avançar. O Lourissal merece que olhemos para um futuro com ambição, com projetos que reforcem a qualidade de vida, valorizem o nosso património, apoiem a economia local e garantam que as nossas gerações encontrem aqui um lugar onde vale a pena viver, trabalhar e sonhar. Que esta data seja um momento de homenagem ao passado, de reconhecimento do presente e de confiança no futuro. Que continuemos a honrar a nossa vila com o mesmo espírito de entreajuda que demonstramos perante a adversidade. E que o Lourençal siga firme e orgulhoso do que é e, sobretudo, o que ainda pode vir a ser. Excelentíssimo Sr. Presidente do município, Dr. Pedro Pimpão, necessitamos de um olhar diferente num território com 48 km², quase com 5 mil habitantes. Não queremos ser tratados de forma diferente. Isso nunca. Defendi sempre a igualdade. Sei também das dificuldades das outras freguesias, mas assisto-me o direito de solicitar apenas e só um olhar diferente. As nossas infraestruturas rodoviárias. O município encontra-se a fazer um excelente trabalho na área do saneamento básico, a retificar erros, em alguns casos, com mais de 20 anos. Só tenho que dar os parabéns ao município. No entanto, ainda temos localidades sem saneamento. Não pretendo o meu nome em placas. Ficarei honrado em concretizar o essencial na comunidade, algo que tem a ver com a saúde pública. Agradeço a sua presença, Sr. Presidente, e sabe bem que pode contar com a nossa força para o desenvolvimento do território. Somos amigos. Viva Lourençal, viva a nossa comunidade.
2: Célio Dias, Presidente da Junta de Freguesia de Lourençal, no passado sábado, nas comemorações do 33º aniversário da reelevação da Vila de Lourençal. Uma cerimónia que, como já dissemos, ficou também marcada pela entrega de diplomas de agradecimento, que incluiu também agradecimento à Rádio Cardal pelo trabalho de reportagem desenvolvido na freguesia no pós-tempestade Christine. A Câmara Municipal de Pombal lançou uma linha de apoio extraordinário destinado a microempresas e trabalhadores independentes afetados pela tempestade Christine, que atingiu o concelho no passado mês de janeiro. O apoio pretende ajudar à reposição das condições mínimas de funcionamento das atividades económicas locais. Isto através de um incentivo financeiro não reembolsável. Podem candidatar-se microempresas com menos de 10 trabalhadores e independentes com atividade aberta, desde que tenham sede ou atividade no concelho de Pombal e também consigam comprovar prejuízos diretamente relacionados com a tempestade. As despesas elegíveis incluem, por exemplo, a reparação ou substituição de equipamentos danificados, aluguer temporário de equipamentos e custos relacionados com a retoma da atividade. A linha de apoio tem uma dotação global de 500 mil euros, prevê um apoio máximo de 1.500 euros por beneficiário. As candidaturas, segundo nota de imprensa da Edilidade, decorrem até 30 de junho de 2026, através do balcão digital do município de Pombal. Os interessados podem ainda consultar o regulamento publicado em Diário da República.
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2: Cardão, são 20 horas.
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Boa noite e bem-vindo ao Puro Extenso, o programa que arranca agora religiosamente no altar de tua rádio favorita. 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
3: São 21 horas.
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Bem-vindo ao Puro Extenso, o programa que agora arranca, como sempre neste dia da semana e nesta hora, aqui na frequência da tua rádio favorita. 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

Ora, pois então, olá, maltinha boa do outro lado do dial. Bem-vindos à primeira hora desta edição do No Outro Lado do FM. No Outro Lado do FM, há uns aninhos para cá a rodar o FM do avesso, assim, tipo a virar francos. O curioso é que ainda não enjoamos. Eu sou o Carlos Gadia, estou prontinho para vos dar 60 minutos de música, músicas de artistas começados pela letra P. Hoje estamos na letra P e P's que vão do pop ao psicadélico. A sugestão é que segures nos auscultadores. Abrimos com Pet Shop Boys, West End Girls. Já a seguir vem aí Prince com When Doves Cry, claro, brincando aos clássicos assim, tipo Ana Faria e os Queijinhos Frescos. Não te esqueças, o No Outro Lado FM já roda desde 1988. E se duvidas, olha, confere.

0: When Doves Cry para Prince, a rodar no outro lado da FM. Bem, isto é o que se pode chamar uma abertura de voz, Pet Shop Boys, seguida de Prince. E agora, olha, vem aquela frase de efeito obrigatório desde 1988, que o mundo é demasiado normal, e nós viemos com a missão de estragar isso com todas as letras, incluindo o P da edição de hoje. Ok, sugestão, visitem o site no outro lado fm.webnote.pt, subscrevam o canal no YouTube, youtube.com/rmxpt, porque por lá encontram playlists, vídeos e coisas que nem as estações sabem.
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0: Se acabaste de sintonizar, olha, eu sou o Carlos Jadier, realizador, produtor e voz e tudo e tudo e tudo deste manicômio sonoro desde 1988, o programa que chega a dezenas de estações por todo o planeta. Hoje vamos ouvir alguns temas de artistas que começam todos pela letra P. Vamos ter portugueses à mistura, alguns One Hit Wonders, também alguns hits intemporais, como foi o caso deste que acabou de Prince, When Doves Cry, e muita, muita coisa dos anos 80 e 90, prontos para esta viagem. Vamos nessa? Então, embora nessa, Vanessa, vem aí Paula Abdul. Paula era coreógrafa de Janet Jackson antes desta música. Bom, a música foi escrita em dois dias e chegou a número 1.

0: É mesmo assim, 500 milhas, mais coisa, menos coisa, 800 quilómetros, ou como muito gosto de dizer, 800 quilómetros. E então, olha, eu era perfeitamente capaz de ir a pé só mesmo por vocês, e também se as minhas articulações assim o permitissem. A 500 miles para os The Proclaimers acabou de rodar, I'm Gonna Be 500 miles. Estes gêmeos escoceses com óculos e sotaque cerrado que explodiram graças ao filme Benny and John. Abrimos a sequência direitinhos ao ponto com Straight Up, anos 80 em modo máximo com Paulo Abdu. Agora vamos em português, vamos com Pedro Abrunhosa.
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duas seguidinhas no outro lado do FM. Primeiro Pedro Brunhosa, Eu Não Sei Quem Te Perdeu. Depois vieram os Primitive Radio Gods, e preparem-se que este nome é grande, Standing Outside a Broken Phone Boat With Money In My Hand. Estes Primitive Radio Gods ampliaram B.B. King e o título absurdamente longo ajudou a música a ficar na memória. Por falar em títulos absurdamente longos, é a altura para a nossa rubrica obrigatória, acontecimentos da história, sem a mínima relevância para as nossas vidas, mas que ninguém te quer contar.

Senhoras e senhores, preparem-se para a rúbrica mais inútil deste lado do dial. Enquanto toda a gente fala de grandes guerras, revoluções e tratados importantes, nós escolhemos o lixo esquecido da história. Acomoda-te, afina o sentido do humor e vem connosco passear pela parte mais ridícula do passado da humanidade. Aqui não vais aprender nada que te ajude no emprego, na escola ou no IRS. Se isto é cultura geral, não. Mas é terapia. Começa agora Acontecimentos da História sem qualquer tipo de relevância para as nossas vidas e que ninguém te quer contar. A batalha decidida pela lama. Algumas guerras não foram decididas por estratégia, mas por lama. Chuva intensa, terrenos mal escolhidos, exércitos pesados e, de repente, aquilo que devia ser um campo de batalha torna-se num pântano pegajoso. Canhões ficam atolados, cavalos enterram-se até à barriga, soldados perdem botas ao tentar dar um passo. As linhas de ataque desorganizam-se, a logística colapsa, a moral afunda junto com as rodas das carroças. Registros de várias campanhas descrevem exércitos inteiros presos no barro, incapazes de avançar ou recuar, tornando-se alvo fácil ou sendo obrigados a retirar. Foi a natureza a dizer: hoje não há guerra aqui, meninos. Aqui só há lama. Moral: ninguém vence uma discussão com gravidade, água e terra ao mesmo tempo. E tudo poderia ter sido evitado com um: tenha certeza que este terreno drena bem, meu general? O rei que se perdeu no próprio castelo. Castelos enormes, cheios de corredores, salas secretas, passagens escondidas, são lindos para visitar. Para morar, nem sempre. Há histórias de monarcas que se perderam dentro dos próprios palácios, a tentar encontrar uma sala, um quarto ou uma saída. Servos tiveram de organizar resgates discretos, guiando o senhor do trono por labirintos que ele próprio mandou construir. Imagina seres o chefe supremo de um reino e teres de admitir: desculpem, alguém me pode indicar o caminho para o meu próprio trono? É o equivalente real a morar numa casa tão grande que precisas de GPS para chegar à cozinha. Moral: poder sem orientação é só gente muito importante a andar em círculos. E às vezes o mapa mais complicado da política é literalmente a planta da casa. A expedição científica que esqueceu a comida. Exploradores e cientistas muitas vezes foram heróis românticos da história. Mapas na mão, olhos no horizonte, coragem infinita. Logística, nem sempre. Há relatos de expedições que levaram instrumentos de medição sofisticados, diários, material para experiências e subestimaram seriamente a comida. Estoque insuficiente, má conservação, planeamento otimista e, a meio do nada, equipas inteiras viram-se com mais notas de campo do que calorias. Alguns relatos de viagem são um misto de observação científica brilhante com desespero crescente em relação a provisões. Hoje medimos isto, vimos aquilo, quase comemos as botas. Moral: a curiosidade move o mundo. Mas quem o empurra mesmo é o almoço. Ciência sem sandes é teoria com prazo de validade muito curto.

É mesmo isso, acontece aqui semanalmente, normalmente na primeira hora do No Outro Lado FM, eventualmente poderá ser na segunda. Acontece também ao longo da semana, em horário flutuante, na tua rádio favorita, acontecimentos da história sem a mínima relevância para as nossas vidas e que ninguém te quer contar. E se gostas destas coisas, olha, pega lá mais uma. Em 1996 alguém inventou o primeiro Pokémon. Hoje gastamos milhões em apps e ninguém se lembra de tudo. Começou com um Game Boy, eventualmente verde ou de outra qualquer cor. Ok, relevância zero. De qualquer forma, adorei contar. Vem aí agora o Sportish Head para seguirmos em frente nesta edição do No Outro Lado.

segundo português nesta primeira hora do No Outro Lado FM, os Pop Del Arte, uma banda experimental portuguesa dos anos 80, assim com um visual um bocado extravagante, era por New Wave Nacional. Bom, escutámos então Sonhos Pop. Num programa dedicado à B3P, eles não podiam faltar Pearl Jam, grunge puro com Eddie Vedder, que escreveu a letra sobre uma história familiar pesada, ainda hoje a tocam ao vivo como se estivéssemos em 1991. E bom, estou vivo e a gritar contigo. A sequência abriu e bem com quem? Com quem é que abriu? Abriu e bem exatamente com os Porsche Shed, exatamente. Trip Hop de Bristol, Beth Gibson gravou a voz que, bom, quase a chorar no estúdio, assim um sample de His I Case vá pelo meio e pronto, uma caixinha de glória. Cuidado que o som dos Porsche Shed pode eventualmente viciar. Agora no Outro Lado FM, vamos quase para a final de hora, vamos aos pesticidas.

chama-se Regicida, são precisamente os Pesticida, quase para o final desta primeira metade do outro lado do FM. É assim que estamos a terminar esta primeira hora, desde 88 para o mundo. Estamos de regresso já a seguir, depois do intervalo, depois dos comerciais e também do sinal horário, como sempre, no mesmo local, a mesma loucura. Saudinho a todo o auditório que está connosco, obrigadinho pela companhia. Não se esqueçam que ainda temos mais uma hora. Não se esqueçam também o nosso site, no outro lado do FM. .webnote.pt, também o nosso canal no YouTube, youtube.com/rmxpt. No outro lado do FM já existimos desde 88, digo eu, ainda bem. Até já, então, como eu já referi, a seguir ao cenário horário aos comerciais, para as despedidas de horas, vamos com o enorme Peter Murphy.

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1: São 23 horas.
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1: Ora, pois então, Abado Novo, criaturas boas da rádio, segunda hora da nossa aventura pela letra F no outro lado do FM. O chat de serviço é sempre o mesmo, caro Didier. Vamos abrir esta segunda hora com mais Foi Tudo Mac. Agora, vem um tema que dá nome a um álbum, mas não costuma ser assim dos primeiros a aparecer nos best-ofs. Chama-se Tango in the Night.

É a faixa madrinha para uma gravação Tango in the Night dos Fleetwood Mac, álbum de 1987. Álbum esse com aquele ambiente meio noturno, meio ensaio de estúdio às 3 da manhã. Não sei se estão a ver a cena, demasiado café e demasiadas outras coisas. Pronto, ok. Os Fleetwood Mac, olha, esses pelo menos têm três fases distintas: a fase blues britânicos, depois a era Buckingham Nicks e finalmente a fase mais pop 80s. E ainda hoje continuam a ser a mesma banda no nome, o que prova que a identidade musical às vezes é apenas e só um conceito, mas esse mesmo muito flexível. Continuamos aqui no outro lado do FM, segunda hora com o F a servir de temas que conheces e outros que deverias conhecer melhor. Se por acaso apanhaste isto a meio e pensas o que rei se passa para aqui, resumo rápido: hoje só entra quem começa por S, de Fleetwood Mac a Fugees, passando por Foreigner, por exemplo. Se quiseres seguir a nossa rota, olha, podes seguir-nos aí no outro lado do FM.webnode.pt, é a nossa base digital, com informação, playlists e emissoras parceiras. Também em YouTube, em youtube.com/rmxpt, para veres tudo e mais alguma coisa, vídeos e outras maluquices que confirmam que sim, isto realmente existe. Vamos agora no outro lado FM ficar ainda mais um bocadinho com os Fleetwood Mac, que eu não gosto de nada, pois não, não se nota. Agora vem um dos grandes clássicos da fase 80s pop que eu há pouco referi, chama-se Little Lies e pertence a este mesmo álbum, Tango in the Night.

É aquela canção perfeita para mandar indiretas cantadas à meia da noite. Tell me lies, tell me sweet little lies. Que, traduzindo, é basicamente não me contes tudo, conta-me apenas o suficiente para eu poder dormir descansado. Ok, foi tudo meca, rodaram no outro lado do FM. Agora vamos entrar em sequência. A primeira desta segunda hora vem aí Fountains of Wayne, Franz Ferdinand, Feather. E para começar, um original dos New Order, que dá para o nome de Bizarre Love Triangle. Esta é uma cover da parte dos Frente, exatamente. Não só vamos em frente, como a banda se chama Frente. Pois, exatamente. Professor, eu gosto tanto destes bocadinhos. Tanto.

Na sequência no outro lado FM, que começou com Bizarre of Triangle dos Frente, uma versão mais delicada do clássico dos New Order, prova de que até os hinos de pista têm assim um lado mais sensível. Nesta sequência do No Outro Lado FM tivemos também os Fountains of Wayne com Stacey's Mom, talvez a canção pop mais bem humorada sobre crushes de adolescentes e mães alheias de que há alguma memória, e também responsável por muita gente aprender o nome da banda à terceira tentativa. Depois rodaram os Franz Ferdinand com This Fire, Glasgow em modo indie rock com groove, banda que voltou para guitarras dançáveis nas pistas, isto já em pleno século XXI. Depois, a terminar a sequência, os Fender com Buck Rogers, rock britânico com um refrão feito para cantar em festivais, assim daqueles cheios de lama, a coisa mais linda. Se alguma destas músicas te fez pensar, eu conheci isto de algum lado, nem já nem sequer me lembrava, olha, então a nossa missão está cumprida. Agora, vem aquele momento porque todos esperamos ansiosamente semana após semana, vem a nossa rubrica Acontecimentos da História, sem a mínima relevância na nossa vida, mas que ninguém te quer contar. Mas nós contamos.

Senhoras e senhores, preparem-se para a rúbrica mais inútil deste lado do dial. Enquanto toda a gente fala de grandes guerras, revoluções e tratados importantes, nós escolhemos o lixo esquecido da história. Acomoda-te, afina o sentido do humor e vem connosco passear pela parte mais ridícula do passado da humanidade. Aqui não vais aprender nada que te ajude no emprego, na escola ou no IRS. Se isto é cultura geral, não. Mas é terapia. Começa agora Acontecimentos da História sem qualquer tipo de relevância para as nossas vidas e que ninguém te quer contar. Antes da internet, das mensagens encriptadas e dos chats secretos, havia pombos. Durante as guerras mundiais, pombos-correio foram usados aos milhares para transportar mensagens vitais, coordenadas, ordens, pedidos de ajuda. Alguns destes pombos fizeram viagens impressionantes, atravessando zonas de combate, tiros, explosões. Houve aves que chegaram feridas, exaustas, mas conseguiram entregar a mensagem e foram condecoradas com medalhas militares com direito a nome, foto e biografia. Os humanos, claro, ficaram com as honras públicas. Os pombos ficaram com algumas migalhas e uma história surreal. Pensa nisto. Houve soldados que sobreviveram porque um pombo decidiu não se distrair com migalhas no caminho. Hoje, trocamos mensagens num segundo e ainda nos queixamos da Wi-Fi. Naquela altura, se o pombo tivesse mau dia, não havia reenviar mensagem. O bispo que caiu de balão em campo de batalha. Esta história parece sketch, mas encaixa perfeitamente na cronologia do caos humano. No século XIX, um bispo decidiu experimentar uma novidade tecnológica, o balão de ar quente. Nada como misturar fé com risco de queda livre. Durante o voo, o vento mudou de ideias e levou o balão de longe do ponto previsto, até ao meio de manobras militares. Imagina a cena. Soldados em treino ou combate, canhões, fumo e de repente um balão desce lentamente com um bispo lá dentro. Paramentos ao vento. Para uns, aquilo deve ter parecido milagre. Para outros, o sinal claro de que a logística celestial estava confusa. Não há registro de que o bispo tenha sido integrado como arma secreta, mas a imagem ficou para a história como uma das entradas mais dramáticas num campo de batalha. Moral: às vezes, a vida manda-te um sinal do céu. Outras vezes, manda-te o clero inteiro em balão. O parlamento que brigou por um chapéu. Se achas que os parlamentos de hoje discutem coisas banais, espera por isto. Em assembleias dos séculos passados, a etiqueta era tão rígida que um chapéu pousado no sítio errado podia desencadear uma crise de nervos. Há relatos de sessões que descambaram em gritos, insultos e ameaças porque um deputado deixou o chapéu sobre uma cadeira indevida ou não retirou o chapéu no momento considerado correto. De repente, o debate deixa de ser sobre impostos, fronteiras ou leis e passa a ser sobre feltro. A honra era invocada, a dignidade ofendida, a pátria chamada a testemunhar por causa de um acessório de cabeça. É o antepassado direto das discussões modernas sobre coisas igualmente profundas, como logotipos, hashtags e emojis. Moral: a humanidade consegue arranjar drama onde quiser. Hoje é no Twitter, Instagram, Facebook ou uma qualquer outra rede social. Ontem era em cima de um chapéu. Já dizia o outro: chapéus, há muitos seus palermas.

acontece uma vez por semana aqui no outro lado do FM e eventualmente também em horário flutuante na tua estação preferida. Acontecimentos da história sem qualquer tipo de relevância na nossa vida, mas que ninguém te quer contar, algo que nós por aqui, pronto, até gostamos de fazer. Ok, não te esqueças que estás a escutar no outro lado do FM. Para nos seguires, olha, podes ir a nootroladofm.webnode.pt, isto para seguir o programa e saber por onde andamos. Também tens o YouTube em youtube.com/rmxpt para veres mais qualquer coisinha, mais loucuras em versão visual. Aproveita, subscreve, aciona o sininho para seres o primeiro a saber sempre que houver coisas novas, comenta e tudo, e tudo, e tudo. E já agora, olha, também partilha, que é para ver se a malta chega mais longe. Ok, vamos em frente no outro lado da FM, vamos à música, porque é para isso que nos pagam. É um daqueles temas incontornáveis do final do século passado, chama-se Insomnia e pertence aos Feito. Essa vai rodar agora em versão mais esticada.

Mais uma sequência no outro lado FM, uma sequência de respeito, Funhoven Criminals com Scooby Dex, mistura de guitarras, samples de filmes de Tarantino, histórias de pequenos crimes, basicamente a banda sonora de um filme ou de um videoclipe dos anos 90. Depois não abriu a sequência, os Faithless com Insomnia, talvez um dos maiores hinos de dance dos 90, perfeito para a gente que diz não consigo dormir e depois mete isto às 3 da manhã. Também na sequência rodou Fatboy Slim, Right Here, Right Now, Norman Cook, a provar que uma linha de baixo e um sample bem escolhido chegam para pôr meio mundo a correr em anúncios e maratonas. Finalmente, a fechar a sequência, os Foo Fighters com Everlong, para muitos o grande tema da banda, bem romântico, meio murro no estômago, perfeito para fechar os olhos e fingir que vês o teu próprio videoclipe. Assim, uma curiosidade rápida, agora a seguir vêm os Fugees, e os Fugees que vamos ouvir já de seguida tiraram o nome de Refugees, referência às origens haitianas da White Cliff Chan e da Pras Michael, e às histórias de imigração e a resiliência que atravessaram a banda. Estamos quase a chegar ao final desta viagem pela letra F, mas é isso mesmo, ainda falta escutar os Fugees. 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

E assim com Warren Hill a dar voz a este Ready or Not dos Fugees, que vamos chegando ao final desta segunda e última hora dedicada ao E3F aqui no outro lado da FM, como sempre comigo, o vosso cúmplice de serviço, Carlos Didier. Se por acaso quiseres rever, seguir ou descobrir por onde andamos, olha, passa no nosso site em nootrolado.fm.webnote.pt, e se preferires de qualquer dessas formas ainda ver tudo com imagem e mais ruído visual, olha, então a sugestão é que visites youtube.com/rmxpt e vais ver a loucura que por lá se passa. Nós estamos de regresso na próxima semana, mesmo dia, mesma hora, no local do costume, o local do crime, aqui a frequência da tua rádio. Até lá, a sugestão é que, olha, porta-te como quiseres, mas faz-nos o favor de escutar apenas e só boa música. Para as despedidas, é um clássico, chama-se The Power of Love, a produção de Trevor Horn para os Frankie Goes to Hollywood. Claro, numa edição dedicada à letra F, eles não podiam falhar. Então agora mesmo, tchau, tchau, até para a semana.

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